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0: promoção o tempo todo, é Momento FM, você que tá ligadinho nas ondas sonoras 97.9, participa comigo, manda sua mensagem pra cá no 991-23-7132. Ô amigo, eu vou tocar logo em seguida a tua música, eu vou atender também o pedido do nosso amigo Rivelino, depois vem Banda Legal com um Apartamento Vazio que eu não pude tocar antes que o pessoal pediu pra mim, mas eu vou seguir na programação e eu vou tocar, tá bom? Então participa comigo, manda sua mensagem pra cá no 991-23-7132. Ô Alessandro, boa noite meu amigo, um abraço pro Alessandro do Vai de Rota, pro Daniel, pro Renato, pro Jair, pra todos aqueles motoristas sensacionais, né? Se você quer subir, que nem quer andar aí pela capital do milho, quer ir pra fora da capital do milho, chama o pessoal do Vai de Rota, que eles sempre estão te atendendo muito bem, né? São inclusive nossos parceiraços aqui da Momento FM. Um abraço, Alessandro. Tamo junto, tá bom? Deus te abençoe, meu amigo. Isso aí. Assim vamos seguir na programação da Poderosa do Oeste, com muita música boa. É, antes eu não pude tocar, né? Começou o turno do tempo, você pediu em cima do tempo, em cima do laço. É, já tinha preparado o bloco musical, mas agora vai tocar, tá bom? Cerveja, Socorro, Banda Pérola Negra, depois vem 25 anos com Champion. E é claro, Apartamento Vazio com Banda Legal, porque você sabe, se é sucesso, toca aqui na Poderosa do Oeste, toca aqui na Momento FM. E bailão é vida!
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0: Boa noite, 9:19.
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0: 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Você que tá ligadinho no Bailão da 97, aqui no Momento FM, participa comigo. Manda seu WhatsApp pra cá no 991-237132. Lembrando, eu sou Jonathan Willi, faço companhia pra você até meia-noite nesta bela programação, nesta segunda-feira gostosa, com uma chuvinha, deu uma baixada, mais uma baixada na temperatura, né? Ó, tem mensagem. Oi, boa noite, tudo bem? Manda um abraço pra nós, estamos aqui na escuta no teu programa. Abraço, fica com Deus. É a Vera, isso. Um abraço, a Vera de Abelardo Luz, né? Um abraço, Vera. Deus te abençoe, tudo de bom. Muito obrigado e uma ótima e abençoada semana, tá bom? Oi, então... Ô, Mi, amanhã cedo, a partir das 5 horas da manhã, quem faz a programação é o Lucas Show no Bom Dia Oeste. Depois vem Jocely Luiz com informações de Xangerê Região. Aí vem a Dina com o Mix Manhã. Depois vem Leandro Fernandes, Cris Júnior. Aí eu volto novamente, tá bom? Obrigado, querida. Valeu, Rivelino. Aquele abraço pra ti também, tá bom? Vamos seguir a nossa programação, então? Participa comigo, manda seu WhatsApp pra cá no 991-237132. 991-237132. E vem participar dessa programação que é sucesso!
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1: Boa noite, 9h32. 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
4: O município de Lajeado Grande, no Oeste Catarinense, foi o primeiro de Santa Catarina a concluir a totalização dos votos nas eleições 2026. Os dados das urnas foram totalmente contabilizados às 17 horas e 13 minutos deste domingo, dia 4, apenas 13 minutos após o encerramento da votação. A rapidez na apuração fez com que o município, que tem cerca de 1.700 habitantes, fosse o primeiro do estado a concluir a totalização dos votos. O processo ocorre após a transmissão dos dados registrados nas urnas eletrônicas para os sistemas da Justiça Eleitoral, permitindo a contabilização dos votos de todas as sessões do município. Com informações para a programação, repórter Jocely Luiz.
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0: 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Você que tá ligadinho nas ondas sonoras da 97.9, participa comigo aqui, manda seu WhatsApp pra cá no 991-23-7132. 991-23-7132. Isso mesmo, participa comigo. Um abraço pro Alessandro, que tá lá na linha Bento, né? Alessandro Lemos, que tá lá na linha Bento, em Cordilheira Alto, acompanhando a nossa programação aqui. Um abraço, querido. Tamo junto, um ótimo e abençoado semana. Isso aí, participa comigo, manda seu WhatsApp pra cá no 991-23-7132 e participa do Bailão da 97. Isso mesmo, Bailão da 97, porque bailão é vida. E com certeza, se é sucesso, sempre toca aqui na Poderosa do Oeste, toca na Momento FM. Vamos seguindo a nossa programação muito bem, com Banda Destaque Nacional, depois vem Banda Ébonos e Grupo Momentos.
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0: Boa noite, 9h45.
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0: 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Você que tá ligadinho nas ondas sonoras do 97.9, participa comigo aqui. Manda seu WhatsApp pra cá no 991-23-71-32 e participa comigo no Bailão da 97. Isso mesmo, eu já preparei músicas aqui, ó, que são estouros, que são sucesso do bailão, com certeza. É Grupo Momentos, Brilhação, Banda Modelo. Ah, depois no próximo bloco musical que vem aí, Indústria Musical, Talagaço, Sorriso Lindo. Então, já vai arredando as coisas dentro de casa aí, velho. Ou se você já arredou e já tá desde o início da programação aí, continua dançando, porque o Bailão da 97 sempre vai tocar muito sucesso, porque bailão é a vida, com certeza. Nós que somos apreciadores, né, gostamos de uma boa bandinha do sul, com certeza a Momento FM sempre troca as melhores. Isso mesmo, participa comigo, manda seu WhatsApp pra cá no 991-23-71-32. Vamos seguindo aí com muito mais sucesso, com certeza, né? Com certeza essa rádio qual é um canhão de audiência. 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

0: Boa noite, 10 e 1.
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0: 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Olha só, eu tô vendo as mensagens, é pelo WhatsApp hoje, tá? Ali, do WhatsApp aqui, é pelo celular, tá? Que nós estamos com um aparelho nosso aqui em manutenção, aí eu tô vendo aqui. Oi, Lucianinha, tudo bem? Diz, cara, qual é as músicas, né? Sendo bandinha, com certeza vamos rodar aqui, tá bom, querida? Deus te abençoe, tenha uma ótima e abençoada semana. Oi, Rosi, chegando agora, toca uma música pra mim, a sua escolha, abraço, bom trampo. É a Rosa lá de Descanso, abraço, querida. Vou mandar a indústria musical pra ti hoje, tá bom? Como num filme. Tá bom, querida, tenha uma ótima e abençoada semana. Fala, Rivelino, agora não, né, meu amigo? Ô, Luiz. O Luiz tá oferecendo uma música muito especial aí pra alguém que tá ouvindo, né? E ele disse que ela sabe quem é, tá bom, Luiz? Eu vou tocar logo em seguida essa música também. Ah, querido, Deus te abençoe, tenha uma ótima e abençoada semana. Participem comigo, manda sua mensagem pra cá no 991-23-71-32. Participa comigo, participa da Poderosa do Oeste. Participa, isso. Manda seu WhatsApp pra cá no 991-23-71-32. 991-23-71-32, isso mesmo. Valeu, Vera, um abraço, querida. Isso aí, oi, hoje eu tive passeando, eu fui a trabalho em Palmas, no Paraná, fui, voltei, né, outros trabalhos que eu faço além aqui da rádio, fui lá a Palmas, aí na volta eu parei em Abelardo do Luz, eu parei em Bom Jesus, na terra do nosso amigo Maia, do Paulo Sérgio também, né, fui lá, isso mesmo, fui lá visitar um pessoal lá que eu conheço. Era no caminho, então hoje fiz um trajetinho bem bom aí, tá bom? Assim nós vamos seguir na programação da Poderosa do Oeste. Manda seu WhatsApp pra cá no 991-23-71-32 e participa comigo aqui no Bailão da 97. Me diz aí, como é que foi sua segunda-feira? Foi boa ou não foi? Foi maravilhosa. Manda pra mim dizendo assim, Jonathan, a minha segunda-feira não foi boa, ela foi maravilhosa. Isso mesmo. O bom é você começar a segunda-feira sempre com o pé direito e sempre animado, né? Porque a gente não pode começar a semana lá embaixo, o triste, porque senão a tua semana continua naquele ritmo. Então, começando ela muito bem, feliz e animado, com muito alto astral e com certeza ligadinha aqui na Poderosa do Oeste, na Momento FM, sua semana vai ser um sucesso. Vamos seguindo aí com a indústria musical, tá na gata, esse sorriso lindo.
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0: Boa noite, 10h17.
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0: 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Participa comigo, manda sua mensagem pra cá no 991-23-7132 e participa comigo. Manda sua mensagem pra cá e participa do Bailão da 97, isso mesmo. Já tem preparado aqui Terceira Dimensão, Flávio Dalcin, Musical Calmon, isso mesmo. Olha só, vamos com calma que eu tô sem um dos nossos aparelhos e eu tô olhando aqui as mensagens no... Ó. Olha ali, ó. Isso aí, passei pertinho mesmo, Vera. Boa noite, Ezequiel Pinheiro. Boa noite, meu amigo. Deus te abençoe. Tenha uma ótima e abençoada semana. Para esses que mandaram áudio, eu logo vejo os áudios aqui e já respondo vocês, tá bom? Toque o último baile, diz o Ezequiel. Pode deixar que no próximo bloco musical vamos rodar, tá bom? Vamos seguindo aí nossa programação com Terceira Dimensão, Flávio Dalcin e Musical Calmon.
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0: Boa noite, 10h31, vem a informação da hora com Jocely Luiz.
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2: A seleção brasileira feminina na sub-17 foi convocada para a Copa do Mundo da categoria, que será disputada no Marrocos entre 17 de outubro e 7 de novembro. A técnica anunciou uma lista com 26 jogadoras e o Brasil garantiu a vaga após conquistar o Campeonato Sul-Americano sub-17 em abril. O Brasil está no grupo C, ao lado do Canadá, Gana e Noruega. A estreia será contra o Canadá no dia 18 de outubro, às 12 horas. Na edição de 2025, também realizada no Marrocos, a seleção teve sua melhor campanha na história e terminou na quarta colocação. Com informações para a programação, repórter Jocely Luiz.
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0: 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Ficou tudo atrapalhado aqui, sim. O nosso outro computador tá funcionando, né? Ele não tá aqui, tem manutenção. Aí, procura um, procura outro, não acha. Coisa. Ô, Rivelino, beleza? Daqui a pouco vamos tocar essa tua música aí também, tá bom? Esse aqui é o Pinheiro, o último baile. Vou tocar nesse bloco musical, tá bom? Quem tá pedindo música aqui também é o Fernando, lá de Xaxim, né? Tá pedindo Anjo com Banda Canta Sul. Vamos tocar logo em seguida também, tá? Participa comigo, manda seu WhatsApp pra cá no 991-23-7132. 991-23-7132. Alô, segurança pro meu amigo Rivelino. Vamos procurar ela aqui já. Aqui, ó. Vem aí, Banda Canta Sul, Anjo, Último Baile Musical JM e depois Banda Passarela, Alô Segurança. Isso mesmo, participa comigo, manda seu WhatsApp pra cá no 991-23-7132 e participa comigo do Bailão da 97, porque se é sucesso, com certeza toca na Poderosa do Oeste, toca na Momento FM.
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0: 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Você que tá ligadinho na zona sonora da 97.9, participa comigo aqui. Manda sua mensagem pra cá no 991-23-7132 e participa comigo do Bailão da 97. Isso mesmo, participa comigo dessa programação onde leva muito bailão pra dentro da sua casa, do seu trabalho, e você que nos leva de carona na rodagem. E aí, como é que foi sua semana? Como é que você começou essa semana? Muito bem ou maravilhosamente bem, hein? Me diz aí. Participa comigo, manda sua mensagem pra cá. Isso, participa do Bailão da 97. Participa dessa rádio qual é um canhão de audiência, inclusive a rádio que mais dá prêmios. 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Isso mesmo, vamos seguindo a programação aqui no Bailão da 97. Participa comigo.
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1: Boa noite, 11 horas e 1 minuto.
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0: emoção o tempo todo, é Momento FM, você que tá ligadinho na Sonda Sonora 97.9, participa comigo aqui, manda seu WhatsApp pra cá no 991-237132 e participa dessa programação do Bailão da 97, aqui na Poderosa do Oeste, essa rádio qual é um canhão de audiência, Momento FM, isso mesmo, participa comigo, manda sua mensagem pra cá. E aí, como é que tá o seu clima aí, como é que tá o clima aí na sua região, né? Porque tem várias cidades, várias pessoas que estão participando com nós aqui. Inclusive, hoje chegou tarde, né, meus amigos? Sabrina tá lá em Adamantina, São Paulo, ouvindo a nossa programação, pedindo amiga.com aí com banda Passarela. Um abraço, Sabrina, um abraço, tudo de bom pra você, pro teu pai, e tenha uma ótima e abençoada semana, tá bom, querida? Hoje ela disse que o Cipó foi dormir cedo, é? Então tá bom, um abraço pra vocês, tá bom? Olha só quem tá ligadinho ainda aqui com nós, seu Jair e a dona Iraci, lá de Xaxim, né, do bairro Santa Terezinha, tão ligado aqui, tão ligadinho na programação, tão participando, eles falaram só não pedimos mais música, mas agora vamos pedir, eles estão pedindo Amor Mafioso com o musical JM, vamos tocar logo em seguida com certeza. E depois de Banda Passarela, depois que vem musical JM, vem Banda Champion, isso mesmo, Batom 24 horas. Vamos seguindo a programação da Poderosa do Oeste, participa comigo e manda sua mensagem pra cá, no 991-237132, Bailão é Vida!
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0: 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Você que tá ligadinho na Zona Sonora 97.9, participa comigo aqui. Manda sua mensagem pra cá no 991-23-7132 e participa comigo do Bailão da 97. Isso mesmo, participa comigo, manda sua mensagem pra cá. E olha só, já preparei aqui uma outra seleção de música muito boa, hein? Vem Vanderlei, Rodrigo e Musical São Francisco e Rainha Musical, isso mesmo. Vamos seguindo com tudo aqui, porque Bailão é vida, com certeza, e as melhores tocam aqui na Poderosa do Oeste, toca nessa rádio. Qual é um canhão de audiência? Momento FM.
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0: Chico. 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

0: Boa noite, 11:30, vem a informação da hora com Jocely Luiz.
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3: O Hospital Regional São Paulo recebeu uma doação realizada pelo Lions Clube de Bom Jesus. A iniciativa teve como objetivo contribuir com o atendimento e acolhimento de bebês recém-nascidos e crianças atendidas pela instituição. Entre os itens entregues estão toucas, peças de roupas, como casaquinhos e calças e cobertores, além de outros materiais destinados ao público infantil. A ação representa mais uma iniciativa de colaboração entre o hospital e a comunidade, contribuindo diretamente para o cuidado e acolhimento oferecidos às crianças e aos recém-nascidos atendidos na instituição. Com informações para a programação, repórter Jocely Luiz.

0: 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Você que tá ligadinho nas ondas sonoras da Momento FM, você que tá escutando o Bailão da 97, participa comigo aqui, manda seu WhatsApp pra cá no 991-23-7132. 991-23-7132. E assim nós vamos seguir na programação com Banda Legal.
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0: 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Agora chegou a hora de eu dar tchau pra vocês. Isso mesmo, amanhã estarei aqui novamente no comando do Bailão da 97 a partir das 8 horas, trazendo muita alegria, muito alto astral pra você e, é claro, sempre tocando os melhores sucessos das bandas do Sul. Momento FM, emoção o tempo todo. Tenha uma ótima e abençoada semana para todos vocês, um bom descanso e que Deus acompanhe vocês aí, né, nesta semana, nas conquistas de vocês. E amanhã estou aqui novamente para fazer companhia. Boa noite!
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3: Zero hora e 15 minutos.
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1: Zero hora e 35 minutos.

0: 0h45.
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1: Zero hora e 54 minutos.

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0: Tenta. Papo de carimbalde de gosto.
1: Parça, meu Deus do céu, tá lindo, tá maravilhoso.
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2: Uma hora e 13 minutos.

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0: O amor é um dos maiores sentimentos da vida. Só ele constrói a todos os corações a paixão.
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4: Uma hora e 32 minutos.

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2: Uma hora e 52 minutos.

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a fazer. Galera, é isso aí. Olha só, veja bem. DVD do Tim Barbaridade. Outro momento melhor não poderia ser. Eu quero deixar registrado aqui. Meninas, prestem muito bem atenção no que eu vou dizer agora. Eu fiz uma grande descoberta. É verdade? E os homens vão concordar. Toda mulher aqui, nessa noite de hoje, a partir de agora, se considere absolutamente e totalmente gostosa! E agora, a gente vai deixar registrado de vez esse hino de nós mulheres. Chegou a vez de nós darmos o nosso troco. E toda mulher que se disser gostosa nesse momento vai jogar.

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3: 2 horas e 16 minutos.

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2: 2:35.

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2: 2 horas e 55 minutos.

3 horas e 3 minutos.

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1: meus queridos Guilherme e Santiago.
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1: 3 horas e 15 minutos.

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2: 3 horas e 36 minutos.

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0: Salve de palmas, Murilo Huck.
1: Obrigado, Goiânia.
0: Que pancada, bebê.
1: Que pancada, bebê.
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3: 3 horas e 58 minutos.

0: palmas que Vinícius! Gustavo Mioto!
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2: 4 horas e 18 minutos.

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0: tudo tri. Que legal que vocês vieram ver o Tchê Guri.
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4: 4:40.
5: Prestamos aqui uma homenagem ao saudoso Tião Carreiro, o maior violeiro que este país já teve. Partiu sem realizar o sonho de gravar esta música que ele tanto gostava. Ingrata Maria, de Raul Torres.

0: 4 horas e 51 minutos.
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0: 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A partir de agora, mais uma edição do Bom Dia Oeste. Muito bom dia para você que tá se ligando a partir de agora na Momento FM, tá acordando, tá preparando seu chimarrão, tá tomando seu café. Tá se ligando na Momento, dia 6 de outubro de 2026, 15 graus a temperatura. Eu sou o Lucas Show e vamos até às 8 com o Bom Dia Oeste. Bom dia!
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0: Essa próxima canção a gente queria oferecer a todos os universitários que estiverem presentes aqui hoje. Essa é pra vocês.
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0: Momento, agora 5h45, bom dia.
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0: Muito mais música, muito mais alegria. 15 graus a temperatura, boa terça-feira, obrigado pela sua companhia.
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1: Emoção o tempo todo, Momento FM, obrigado pela sua companhia. Seguimos.
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0: 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A partir de agora, abrindo mais uma hora do Bom Dia Oeste. Terça-feira, dia 6 do mês de outubro de 2026. Obrigado pela sua companhia. 15 graus da temperatura. É mais um dia da primavera. Rivelino tá na audiência. Um bom dia. Mande sua mensagem. Participe. 991-237-132. É o WhatsApp para você mandar o seu recado. Miriam, tá na audiência. Abraço. Obrigado pela sua companhia.
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0: Chegando música.

0: vinho e aquela carne que só o Rio Grande tem.
1: Ah, tinha aquela costela. Nem vou falar mais nada. Falar em costela, deixa eu dar uma dançadinha mais com essa morena.
0: Deixa
1: eu pegar assim na costela.
0: Então eu vou puxar o fole aí pra tu dançar com a morena, Sérgio Reis. Vamos lá!
1: Segura!

0: 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Momento, agora 6:15. 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

0: Já estamos de volta com Bom Dia Oeste. Quero mandar um abraço, meu amigo Caixa d'Água na audiência. Também o Leuri Barbosa curtindo ao Momento FM. A gente vai de mais música boa aqui no Bom Dia Oeste.
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0: Muito bom dia, boa terça-feira. Obrigado pela sua companhia.

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0: 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Agora 6:30. Bom dia.
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0: Valdo tá na audiência, obrigado pela sua companhia. Seguimos, bom dia, Oeste. Tem mais música pra você.
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É isso aí, irmão.

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0: Momento FM, agora 6 horas 46 minutos. 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
0: Noventa é sua melhor companhia. 15 graus a temperatura, tempo parcialmente nublado na capital do milho. Você tá ligado na Momento FM, a gente traz mais música.
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0: Dia. E a partir de agora vem aí a oração da manhã, com apoio de Sicoob Credimoc e também Diesel Premium.
1: Aleluia! Feliz quem ouve e observa a palavra de Deus. Em nome do Pai, do Filho e do Espírito Santo. Amém. Olá, meu irmão e minha irmã. Deixemos que a palavra de Jesus toque nossos corações, iluminando a nossa vida e ensinando-nos a discernir, trilhando o caminho do bem. Rezemos. Ó Deus eterno e todo-poderoso, sabemos o quanto és bom para nós. Ajudai-nos a continuar te seguindo no caminho da vida plena e um dia chegar à vida eterna. Por nosso Senhor Jesus Cristo, vosso Filho, que é Deus e convosco vive e reina na unidade do Espírito Santo por todos os séculos dos séculos. Amém. O Senhor esteja convosco, Ele está no meio de nós. Evangelho de Jesus Cristo segundo Lucas. Glória a vós, Senhor. Estando eles de viagem, Jesus entrou em um povoado e uma mulher chamada Marta o recebeu em sua casa. Ela tinha uma irmã chamada Maria, que sentada aos pés do Senhor ouvia sua palavra. Marta, atarefada com muitos serviços, aproximou-se e disse: Senhor, não te importas que minha irmã me deixe sozinha no serviço? Diga que venha me ajudar. O Senhor respondeu: Marta, Marta, estás preocupada e inquieta com tantas coisas. No entanto, uma é necessária. Maria escolheu a melhor parte e esta não lhe será tirada. Palavra da salvação. Glória a vós, Senhor. Jesus continua nos ensinando como manifestar o amor à vida cotidiana. Na casa de Marta e de Maria, Marta demonstra seu amor nas tarefas para melhor servi-lo, desejando que sua irmã a ajude. Mas Jesus reforça a atitude de Maria em ouvir com atenção a palavra e a pessoa de Jesus. Seguindo o exemplo da Virgem Maria, contando com sua intercessão, rezemos: Ave Maria, cheia de graça, o Senhor é convosco, bendita sois vós entre as mulheres e bendito é o fruto do vosso ventre, Jesus. Santa Maria, Mãe de Deus, rogai por nós, pecadores, agora e na hora de nossa morte. Amém. Por intercessão da bem-aventurada Virgem Maria, Mãe de Jesus, que Deus vos abençoe. Em nome do Pai, do Filho e do Espírito Santo. Amém.
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0: segue Bom Dia Oeste, Momento FM 97,9, é sua melhor companhia. Um bom dia, obrigado pela sua companhia. 15 graus a temperatura, tempo parcialmente nublado. Boa terça-feira, seguimos Bom Dia Oeste.
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0: Momento, agora 7:17.
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0: 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Olha só, a Fabrimed está contratando atendente de farmácia. 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Nada Leite, materiais de construção, contrata. Estoquista, estagiário de engenharia ou arquitetura e vendedor local. Vagas disponíveis aqui na Momento.
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0: Um bom dia pra você ligado na Momento FM. Vanusa tá curtindo o Momento Medianeira no Paraná. Um bom dia! Boa terça-feira, dia 6 do mês de outubro de 2026, com mais música.
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0: Momento FM, agora 7 horas 31 minutos, intervalo.
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0: Já estamos de volta com Bom Dia Oeste. 7.9
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0: boa terça-feira. Obrigado pela sua companhia. Tem mais música. Oeste. Bom dia.

0: Momento FM, agora 7:44.
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0: E a partir de agora a gente vai saber do Peter como vai se comportar o tempo para a sequência da semana. Olá, Peter.
4: Bom dia. Segue com tempo seco, variação de nebulosidade, céu parcialmente nublado, intercalando com alguns momentos de sol. E se tiver ocorrência de alguma chuva, de forma rápida e isolada. A maior parte do período é relativamente aproveitável e propício para qualquer tipo de atividade, tanto no campo quanto no ar livre. Quanto mais em direção ao período da tarde e noite, maior a probabilidade para ter ocorrência de chuva. Amanhã, presença de sol e calor. As temperaturas elas seguem em elevação. As máximas previstas devem atingir valores próximos ou acima dos 30 graus. Vai ser um dia quente, um dia bem abafado. Os ventos sopram com intensidade fraca moderada de noroeste a nordeste. Tem previsão para ter formação de temporais a partir da tarde e turno da noite de maneira irregular, por conta da aproximação de uma frente fria. Na quinta-feira, essa frente fria avança em direção à nossa região, provocando chuva, trovoada e risco para ter formação de temporais, tempestades, antes dela chegar ainda quente e abafado. Na sexta e fim de semana, volta a ter pancadas com trovoadas, risco para ter formação de temporais, mas não é ruim o tempo todo, intercala com bons períodos de melhora. Peter Scheuer, meteorologista, com a previsão do tempo.
0: Tá certo, Peter, obrigado pelas suas informações da previsão do tempo para Restaurante Sabores da Ana.
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0: assim a gente vai fechando Bom Dia Oeste. Na sequência, tem Momento Notícia, a gente se encontra. Até mais, um abraço, tchau.
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1: Agora são 8:03, terça-feira, 6 de outubro de 2026. Estamos começando o Momento Notícia, edição desta terça-feira, com 15 graus de temperatura aqui na Avenida La Salle, cidade de Xanxerê, oeste de Santa Catarina. 98% de umidade relativa do ar, o tempo parcialmente nublado neste momento. E nós estamos recebendo aqui no nosso estúdio, ao vivo, né, para trazer informações em relação a um tema tão importante, a qual eu gostaria que você compartilhasse também, né, nas nossas redes sociais, no www.momentofm.com.br, os destaques, as informações, as entrevistas que acontecem aqui no nosso estúdio. Estou recebendo aqui o seu Lauri Franço e a Flaviana Fragoso para nós falarmos em relação aos trabalhos do Conselho, né, que faz parte da DECELT, Conselho de Consumidores, gente. Algo tão importante para o nosso município aqui de Xanxerê, por isso a gente convidou eles para estar com a gente. Bom dia, seu Lauri, tudo bem com o senhor?
2: Bom dia, tudo bem.
1: Tudo
2: bom
1: certo.
2: Bom dia aos ouvintes da rádio.
1: Que bom receber o senhor aqui para a gente conversar um pouquinho sobre o conselho. Dona Flaviana, tudo bem?
3: Tudo bem, bom dia aos ouvintes da rádio também.
1: Tá certo, só vou pedir que vocês se aproximem um pouquinho mais do microfone aí, para a gente captar muito bem agora, sim, 100% aqui. O presidente, o que é o conselho dos consumidores da DECELT Energia aqui em Xanxerê, para a gente entender um pouquinho mais do trabalho?
3: São pessoas, né, de cada classe, um representante de cada classe, do comércio, uhum, da área rural, da área industrial, né, que recebe as demandas da população, né, uhum, levando junto à DECELT para serem resolvidas, né.
1: São pessoas da nossa comunidade que são envolvidas, né?
3: Uhum. Isso, a gente faz um trabalho voluntário, não recebe, né, por isso, uhum, né? Então, a população pode estar conversando com nós, falando das demandas, das, uhum, né, reclamações que a gente repassa e, né, com o pessoal da DECELT. Uhum.
1: É uma ajuda, né, um grupo de pessoas que trabalham sempre para o melhor atendimento, sanando algumas dúvidas, né, seu Lauri? O que pode melhorar no sistema de transmissão também, que é muito importante para a DECELT, seu Lauri. Bom dia.
2: Bom
1: mais
2: dia.
1: Uma vez.
2: Então, assim, a gente do conselho, uhum, é um elo entre o consumidor e a distribuidora DECELT hoje, que a gente representa, né?
1: Uhum.
2: Então, a gente tem vários assuntos, né, que a gente leva do consumidor para a DECELT e da DECELT para o consumidor também, né? Para ter, uhum, esse elo, né, de comunicação. Agora, por exemplo, nessa final de semana, nessa, uhum, falta de energia com o temporal que teve aí, né? Uhum. Então vem bastante demanda pra gente, por que tá sem energia aqui ou aí? E a, uhum, gente faz o elo, cara, com a concessionária para dar resposta pro consumidor também, tá? Então, uhum, esse é um dos trabalhos também do conselho.
1: Até porque nos últimos tempos também a gente sabe com a tecnologia que se tem hoje, né? Investimentos por parte da DECELT também, senhor, eu acho que o senhor faz um bom tempo já que o senhor faz parte do conselho, se não me engano, tô voltando à memória aqui algumas matérias que eu fiz lá, melhorou bastante também o nosso sistema, presidente, de fornecimento de energia elétrica no município. Sempre há as demandas, sempre há, mas a gente teve um up muito interessante em relação ao fornecimento de energia aqui em Xanxerê, ou é impressão minha?
3: Teve. A DECELT, sim, investiu bastante em equipamentos, que nem tu falou, em tecnologias, né?
1: Uhum.
3: Nessa, para melhorar essa falta de energia, né? Então, por isso que tá diminuiu e bastante, né?
1: Uhum. Em relação, né, às demandas, enfim.
3: Isso.
1: E como o Lauri destacou, o que a pessoa, eu posso contar com os trabalhos do conselho, de que forma? Eu tenho uma demanda, uma sugestão?

0: gestão, como que eu entro em contato com o conselho, seu Lori? Como que eu procuro vocês em relação a essa logística?
1: Então, assim, eu como representante da classe residencial, eu faço parte da UCHAM, União Xanxerense das Associações de Moradores. E assim, a gente tem um grupo, né, de associações de bairros. Então, o pessoal, através desses grupos, manda pra gente, né, essas demandas, né. Mas assim, enfatizar, que nem você falou, a melhoria da qualidade de distribuição da DCEL melhorou muito nesses últimos tempos, né? O investimento deles foi grande, houve uma melhora significativa. Embora aconteça as intempéries, né, que isso não faz parte do cotidiano, né? Mas quando acontece. Mas assim, a DCEL também tem um plano de ação assim rápido, né, de contingência, né, para que se resolva o mais breve possível esses problemas das intempéries também.
0: E aí que entra muitas vezes presente a parceria entre um conselho, né? Dentro do conselho, vocês são divididos em, por exemplo, tem o presidente do conselho residencial, né? Pelo que eu entendi. Como que é feita essa divisão dentro do conselho? É por classe.
2: Tá. Eu sou da rural, né?
0: Rural.
2: Sou presidente, daí tem o Lauri, né? Que é do
1: residencial.
2: E tem os outros que daí são da industrial, né? Que são representantes das indústrias, né? Tem o pessoal da SIX, né? Também, que é do comércio. A SIX e CDL são juntos, né? E do...
1: Tem mais o poder público. E o PROCON também faz parte do conselho.
0: São as entidades que fazem parte do conselho.
2: Isso. E dentro desse grupo, a gente faz as eleições, que nem tu falou, né? Então, eu fiquei presidente, o Laurinho vice, e daí as outras, né? O secretário.
0: Olha que interessante. É uma organização que tem por trás de tudo isso, presidente. Sim. E seu Laurinho, para que os trabalhos aconteçam da melhor forma possível.
1: Hoje também a gente conta com um secretário que é da empresa, né? Da DCELT, que faz parte do conselho. Para a gente ter essa ligação direta, né? Em todas as reuniões dentro da DCELT, a gente foi muito bem recebido, não só nas reuniões, em todas as demandas, nas conversas que a gente tem fora das demandas também, né? A gente é muito bem recebido dentro da DCELT. E assim a gente vai levando, né? O conselho.
0: Os trabalhos.
1: Para melhorar, né? Como você falou, sempre melhorando, né, a distribuição da energia dentro do nosso município, né? E a qualidade, né? Que é o que mais interessa o consumidor hoje, né?
0: Todo mundo ganha com isso, né, presidente, né? Quando se tem um trabalho,
2: com certeza.
0: Lógico, nem tudo é 100%, a gente sabe, em qualquer ramo, em qualquer empresa, a gente tem os ajustes, né? E principalmente quando se trata de questões de energia, de fornecimento de energia, que a gente sabe que hoje está se tornando um desafio, né, presidente? Tanto que a gente tem várias formas hoje de energia, tem elétrica, eólica, hidráulica, solar também hoje, que está uma demanda muito grande. Mas são situações que entra o conselho através de conversas, né? Até para intermediar, né, muitas vezes, o cliente, né, o consumidor da energia elétrica com a empresa. Entre as demandas, o que que vocês percebem, presidente e seu Lauri, também em relação? O que a população mais procura? Em que momento que o conselho muitas vezes tem essa conversa para tentar solucionar algum problema? Tem mais as demandas, assim, seu Lauri, mais ou menos?
1: Assim, na verdade, a demanda maior é na falta de energia.
0: Queda de energia.
1: Exatamente. O que acontece? Eu sempre digo assim, você pode ter 100 horas ininterruptas de fornecimento, mas se você tiver um minuto, a reclamação já é bastante, né?
0: Verdade.
1: De energia. Então, nessa falta de energia, que hoje ela acontece raramente, que fica muito tempo, né? Sem energia, mas é rapidinho. Mas assim, você recebe muita demanda. Verdade. Da falta de energia, quando tem falta de energia, né? Então, a pessoa procura muito. E às vezes você procura também a pessoa assim, ó...
0: É verdade.
1: Minha energia tá subindo muito, o que eu devo fazer, onde eu devo ir. Às vezes a gente até acompanha o cliente até a energia, até a DCELT, né? Para ele conversar lá, se for um assunto mais delicado e coisa, a gente acompanha ele até a distribuidora, conversa com o pessoal da distribuidora. E também recebe muito bem o cliente dentro da distribuidora, né?
0: Quer dizer, são as formas que o conselho encontra, presente de muitas vezes, de ser esse elo de ligação consumidor com a empresa, como se Laurinda destacou, presidente.
2: Isso. As demandas, né, vêm até nós, né, formamos, que nem você falou, esse elo entre o consumidor, que muitas vezes eles têm um medo, né, de chegar na concessionária, né? Então a gente, com isso, a gente ajuda, né? A gente faz essa conversa que Mas assim, ó, a Decelt, que nem o seu Lauri falou, né, recebe muito bem a gente, né, tanto as demandas que a gente manda, né. Uhum. E até ontem eu tive um exemplo, um consumidor me mandou, né, que estava com a energia em meia fase. Uhum. Ontem à noite, eram 6 horas que eu conversei, não era 7 horas, já estava resolvido o problema, né. Então,
0: que interessante.
2: Nessa parte, né, que a gente faz as conversas.
0: E lembrando que entre os demais membros também do conselho, são todos voluntários, né?
2: Todos.
0: Dona Flaviana, tanto a presidente, vice-presidente, seu Lauri, e os demais membros também do conselho, gente, são membros voluntários, que têm seus negócios, suas famílias, suas coisas, e muitas vezes têm esse dom, eu diria também assim, de estar trabalhando uma comissão como essa, tão importante, não só para a empresa, mas os clientes, para o nosso município em geral, né, Salori e Dona Flaviana?
2: Isso, eu faço parte do Sindicato dos Produtores Rurais, né?
0: Uhum.
2: Então, nosso presidente, que é o seu Enori Barbieri, liberou, né? Porque às vezes também a gente tem algumas viagens de conhecimento, né?
0: Uhum.
2: Então, a gente tem que ser desligada onde a gente está para ir representar. Mas graças a Deus, né? Sempre deu
0: que
2: tudo
0: bom.
2: Certo.
0: Que bom, né, Dona Flaviana? Quando a gente tem o voluntariado também no sangue, isso é muito importante. Dona Flaviana, algo mais que a senhora queria destacar em relação ao conselho, quem sabe eu não entrei na esfera da entrevista, fica bem à vontade.
2: Também comunicar, né, que a gente, o Acidecelt tem um aplicativo, também pode ser usado, de fácil acesso, né, toda a população, onde pode estar baixando as contas de telefone, as faltas de energia ali também, né.
0: Interessante. É uma forma também com a tecnologia, né, Salori, que a gente tem de comunicar algo mais rápido em relação aos locais. Olha, aqui está tal situação, eu posso fazer. Bem interessante, né? E até por receber energia hoje no próprio aplicativo, né, Salori?
1: Exatamente, né? Então, assim, eu gostaria de destacar também que neste ano a gente teve a revisão tarifária da Decelt, né?
0: Uhum.
1: E a gente participou junto à ANEEL, né, agência reguladora, de várias reuniões. Né, debatendo sobre o aumento, né, dessa revisão tarifária, né, que ela acontece a cada 4 anos, né? Então a gente teve várias reuniões junto à DC, junto à ANEEL, né? E a gente conversou, debateu e até chegar no valor do aumento real, né, da Decelt, né? E também destacar as viagens que a gente faz, né? A gente tem os encontros regionais, né? A região sul, sudeste, nordeste. E uma vez ao ano a gente tem um encontro nacional dos conselhos de consumidores do Brasil todo, né?
0: Uhum.
1: Que esse ano acontece em Natal.
0: Natal, Rio Grande do Norte.
1: Rio Grande do Norte.
0: Tá certo. Então, olha, parabéns pelo empenho de vocês, né? Por estar também, Dona Flaviana, como presidente, à frente desse grupo de pessoas, né? De pessoas que se doam, se dedicam, né, a essa causa tão importante. E é momento, a FM sempre está de portas abertas para quando precisar de alguma coisa, para a gente informar, e agora nós sermos esse elo de comunicação do conselho também com os consumidores e com o nosso município. Obrigado pela entrevista.
2: Nós que agradecemos.
0: Seu Lauri, da mesma forma, né, obrigado por estar com a gente aqui, né, em uma nova oportunidade a gente entra em outros temas também, né, em relação, né, ao conselho, aos trabalhos, né, aqui no nosso município de Xanxerê. Agora são 8h16, eu vou para um rápido e breve intervalo, e na sequência a gente traz informações da previsão do tempo, tem o trânsito ainda aqui na nossa região e muito mais. Música.

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8: 8:21, estamos de retorno e agora vamos com informações do trânsito na região aqui oeste de Santa Catarina, para você que está no momento nas rodovias, no centro, né? Tá dirigindo. Um panorama com os principais destaques. BR-282, eixo leste-oeste. Tráfego e pista fluindo na maior parte do trecho entre Xanxerê e Xaxim, Chapecó. Pistas molhadas exigem atenção redobrada e maior distância de segurança entre os veículos. Atenção no trecho próximo à Nova Erechim, onde houve um atendimento à ocorrência de grave acidente nas primeiras horas da manhã, gerando retenções pontuais até a liberação total da pista. Inclusive, neste local houve óbito nesse acidente de trânsito, né? Dentro da programação, a gente traz mais destaques e informações agora no início da manhã. BR-153, Fronteira Sul, trânsito fluindo com lentidão em trechos de aclive entre Água Doce e Concórdia e a divisa com o Rio Grande do Sul devido à forte presença de veículos pesados de carga. Na SC-155 e 165, ligação Norte-Oeste, limpeza e manutenção, trechos urbanos e rurais em Bom Jesus e Poaçu e trevos de acesso de Xanxerê passaram por intervenções de limpeza pela Defesa Civil após quedas pontuais de galhos e árvores registradas nas últimas horas. As vias estão liberadas, mas exigem cautela em curvas cegas devido a eventuais resíduos na pista. SC-283, trecho entre Chapecó, Seara e Concórdia. Rodovia com tráfego intenso nos horários de pico, agora pela manhã. Trechos em obras de revitalização pedem velocidade reduzida, principalmente entre Chapecó e Seara. Em casos de emergência, telefone da Polícia Rodoviária Federal 191, Polícia Rodoviária Estadual 198. Os detalhes e as informações do trânsito. Estamos de carona com você? Obrigado pela companhia e a sintonia também nas rodovias, nas BRs, SCs. Você que corta o nosso Brasil, do Iapoque ao Chuí também.
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8: 8:23 e as informações da Defesa Civil para a previsão do tempo nesta terça-feira aqui no município de Xanxerê. As condições predominantes são o céu com variação de nebulosidade, períodos de sol intercalados por momentos de maior cobertura de nuvens e pancadas de chuva e com trovoadas isoladas. A temperatura mínima foi de 14 graus durante a madrugada e a máxima pode chegar aos 23 no período da tarde. O vento quadrante leste-nordeste, fraco a moderado, com rajadas ocasionais nos momentos de instabilidade. A umidade relativa do ar vai variar entre 70% e 90% no decorrer desta terça-feira. Atenção para instabilidades: outubro é caracterizado por instabilidades frequentes e acumulados significativos de chuva no Grande Oeste, né, segundo a Defesa Civil. A previsão do tempo para esta terça-feira na nossa região, lembrando que agora estamos com 15,5 graus a temperatura aqui no estúdio da Momento FM, 97% de umidade relativa no ar agora. São os detalhes da previsão do tempo.
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8: 8:25, vamos entrar em campo, em quadra, enfim, todos os esportes aqui em destaque também, alguns principais para esse dia, né? Esta terça-feira, os destaques, né? Enfim, do movimento Série A, Série B do Campeonato Brasileiro, destaques aqui para o município de Xanxerê também. E olha, gente, nos próximos dias, no dia de 21 a 25 de outubro, Xanxerê recebe aqui em Xanxerê, na Arena Ives Guissardi, a etapa internacional da Liga Evolução de Futsal com entrada gratuita. Será na Arena Ives Guissardi, um evento organizado pela Comebol e Liga Evolução de Futsal, reunindo 5 seleções sul-americanas com entrada gratuita para o público. Olha só, entre as seleções estarão em Xanxerê Brasil, Colômbia, Equador, Peru e Venezuela. Estarão em quadra na disputa e contará com partidas nas categorias sub-20 e adulto. A competição será realizada em fase única, todos contra todos, no sistema de pontos corridos, e a equipe que somar a maior pontuação será a vencedora. A seleção brasileira estreia na competição na quarta-feira, dia 21, diante da Colômbia. Na quinta-feira, dia 22, enfrenta o Peru. Depois de uma rodada de folga, que vai ser na sexta-feira, dia 23, o Brasil volta à quadra no sábado, dia 24, contra Equador, e encerra a sua participação no domingo, dia 25, diante da Venezuela. Olha só que evento, né, Xanxerê vai receber então, gente, mais um dos grandes eventos do esporte, né, trazendo seleções de outros países do futsal, né, para competir de 21 a 25 de outubro na Arena Ives Guissardi, né, durante o decorrer a gente vai trazendo as informações também em relação à logística, né, os ingressos, enfim, lembrando que a entrada é gratuita, né, mas como vai decorrer nessa competição, a retirada de ingressos também, né, com o secretário de Esportes, Cultura e Lazer, Vicente Paglia Júnior Preto. Já entrei em contato aí, né, mandando uma mensagem para ele, pra gente falar em relação a esse evento que vai acontecer aqui em Xanxerê. Bem aí, ó, grandes equipes, né, Equador, Peru, Venezuela e Colômbia estarão em Xanxerê nos dias que eu citei, né, no final do mês de outubro, de 21 a 25 de outubro. 21 a 25 de outubro, na Arena Ivo Isguissard, já menos de 20 dias então para começar a Liga Evolução de Futsal, organizado pela Comebol. Os maiores eventos, né? Inclusive, vai ter transmissão aí para todo o Brasil. 8:27 agora, 8:27. Aproveitando também os destaques esportivos, nós teremos alguns jogos que movimentarão a rodada, né? Hoje, pela Série B do Campeonato Brasileiro, às 19h30, pela 32ª rodada, se enfrentam o Sport São Bernardo. Às 20h30, Goiás e Atlético Clube. 21h30, Ponte Preta e Juventude. São os jogos agendados hoje aí pela Série B do Campeonato Brasileiro. Inclusive tem um amistoso. A Argentina, os hermanos entram em campo às 20 horas da noite, né? Ou seja, às 8 da noite, com o Benin, um amistoso da Argentina para você conferir também, canal fechado aí, para você que gosta de ver um futebol e as seleções quando fazem os seus amistosos. Falando em seleção, a nossa líder entra em campo a partir de alguns instantes aí com a programação do Mix Manhã. Vem aí Dinamares Ganzerla, trazendo alegria, descontração, música, informação, mensagem do dia e muito mais para você. Forte abraço, fiquem todos com Deus, até logo mais.
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0: Oiê, muito bom dia. Agora 24 faltando para as 9. 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
2: Pois, muito bom dia pra você, nosso Mix Manhã, começando na programação mais gostosa e poderosa do seu rádio. 20 minutos faltando pras 9 da manhã, um pouquinho atrasado hoje, Dinamarca, que tava tão gostosinho de ouvir um Vitor e Léo que a gente deixou. Pois, muito bom dia, bom dia, bom dia pra você que me dá honra e o prazer da sua audiência nessa manhã de terça-feira. Terça-feira, 6 de outubro de 2026, 17 graus e meia, temperatura no dado e exato momento aqui nos topos da Avenida La Salle. Aqui o da gente tá desse jeito. E a previsão de hoje é que não passe dos 20 graus. Então hoje vai ficar mais ou menos assim, viu? Temperatura amena, tranquila. Temos previsão de chuva, inclusive para os próximos 1000 dias, viu? Tá desse jeito. Tem previsão de chuva para hoje, para amanhã, para depois, depois, depois, depois, depois e depois, enquanto Peter Scheuer falar que vai estar chovendo. Que é isso? Bora que bora, vem com a gente participar da programação da Momento FM. 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Não, o povo não tá fraco, o povo tá crescendo cada vez mais. 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E olha só, hoje a Dina tá sem a tela do computador de cima, tá? Tá? Então, você me manda recado escrito, pra facilitar nossa vida, pra mim conseguir ler no celular, tá bom? Tá bom? Ô Dina, mas não quero, quero mandar áudio. Então mande áudio, que eu dou jeito de escutar. Manda. O importante é que você mande aquele recado mais que especial pra gente por aqui. Começamos com o Grupo Tradição.

0: Grupo Canoa e o combinado. Ficamos combinado assim. Então eu cuido de você e você cuida de mim. Pode ser?
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0: 12, faltando para as 9.
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Bom dia! Agora 9, faltando para as 9. Muito bom dia para você. Bom dia para o Paulo Sérgio, que está sintonizado com a gente lá em Bom Jesus, sempre agarrado na programação. Bom dia, Dina. Bom dia. Deixa eu ver a mensagem aqui. Gratidão transforma dias comuns em momentos especiais. Bom dia, minha querida Marli da Gostinta. Está sempre sintonizada com a gente também, né? A Janaína também está participando do sorteio da Cia da Bolsa por aqui. Beijo, bom dia. Alô, Clarice. Oi, Dina. Estou aqui em Xanxerê. Quero participar do sorteio do Vale da Cia da Bolsa. O nosso pontinho rosa mais querido da cidade, aproveitar e dar um mega bom dia a todos os ouvintes da rádio mais querida, mais amada e apaixonada da região inteirinha, porque quem faz o dia mais bonito somos nós, com beijinhos. Beijo pra ti também, Clara querida, coisa mais linda, né? Oi, Dina, bom dia, tudo bem? Quero participar do sorteio, tenha um ótimo dia. É a Adri, beijo Adri, mas quem tá por aqui, minha querida Jane Maria Mores, que também participando com a gente por aqui. Oi, Dina, bom dia, aqui é a Marlene Cerioli do bairro Tonial, quero participar do sorteio da Cia da Bolsa. O Ezequiel também tá comigo por aqui. Bom dia, Dina. Tamo aqui, ó, tomando um chimarrãozinho. Você tomando o seu daí, eu tomando o meu daqui, viu? Que eu cheguei, a Marielle já tinha deixado prontinho. Eu cheguei, ela deixou pronto já lá na frente pra mim passar e pegar já. A água quentinha, a cuia prontinha, bonitinha, com a florzinha em cima. Alô, Mari! A Mari das Bolachas tá sintonizada com a gente, né? Diz que sexta ela vai passar por aqui pra me dar um abraço, mas venha então, traga um abraço bem caprichado, que eu gosto de abraços bem grandes. E ela tá participando também do sorteio. Quero pedir uma música e oferecer para as colaboradoras, a Jô, a Isabel e a Elisete, que também estão ouvindo a gente. Uma beijoca para vocês, tá bom? Beijo, beijo, beijo. Diz que ela vai trazer bolacha para mim. Ó, coisa bem boa. Ah, e outra coisa, viu? Aí sim, um beijo pra você. Deixa eu ver mais quem tá por aqui. Bom dia, Dina, bom dia. Eu amo ouvir você e eu quero participar do Vale Presentes aí da Cia da Bolsa, Calçados e Confecções. Manda um beijo pro meu amado esposo Eleandro e pros filhos Renan, Rian e Rael. Pois bem, um beijo pra toda essa turminha aí também. Mais quem tá com a gente por aqui, deixa eu ver. Janete Vieira, oi, beijo, bom dia. Bom dia também pra Neuza Verardo, que tá participando com a gente. Oi, Dina, tudo bem? Também quero participar do sorteio da Cia da Bolsa, Angélica Agostini, do bairro La Salle, ó, nossa vizinha, tá vendo só? Um beijinho pra você, tá bom, minha querida? Tem mais quem, mais quem, mais quem? A Nelei Batista, do bairro Vila União, tá participando com a gente também por aqui. Hoje tem um vale compras de R$200 lá na Cia da Bolsa, Calçados e Confecções. A Elisandra Vieira, do bairro Tonial, também tá com a gente por aqui. Um beijo, bom dia pra você, pra família inteirinha também. Vem, participa com a gente, manda seu recado pra cá no 9-912-37132. Tô esperando, hein? 9-912-37132. Tô esperando você mandar aquele recadinho especial pra gente. Caprichar aqui na mensagem, porque amanhã só fica boa sabendo que eu tenho você do outro lado, né? Vale lembrar você que tá valendo o Vale Compras especial da Cia da Bolsa, Calçados e Confecções. Beijo. Ai, que figurinha linda que eu ganhei. Ó, ó. Pois bem. Ô, vizinha, você pode vir visitar nós, tá? Pode vir. Colocamos até um banco aqui na frente. Tem banco lá atrás, tem banco aqui na frente. Agora você pode vir visitar nós. Colocamos um aqui bem com a cor nossa. Finzinho de sexta-feira, a gente senta ali pra tomar um chimarrãozinho, comer uma pipoca, né? Agora não tá dando muito, que tá chovendo pra Del, né? Mas a ideia é, finzinho de tarde, nós sentar ali, ver os outros passar, cuidar da vida dos outros, que nós já cuidamos da nossa que chega. É, a gente faz dessas, fica ali futricando, fica falando dos outros enquanto os outros falam de nós. Ah, vai me dizer que tu não faz isso? Não faz? Não, tu fala só da tua vida? Tu chega pra conversar com a comadre e tu fica falando só de tu pra ela? Tá, vai mentir pra outro. Para com isso. Para com isso. Enquanto a gente fala da vida dos outros, os outros estão falando da nossa, gente. E mas é claro que é importante cuidar antes da nossa que da dos outros, né? Sabe que a nossa grama tem que ser sempre mais verde, né? Sempre mais verde. Então, né? O único jeito de deixar a nossa grama mais verde que a do vizinho, nada contra a família Catapã, que são os nossos vizinhos aqui do lado, e a família Merizio, que é o vizinho do outro lado aqui. Nada contra a grama de vocês, tá? Mas assim, ó, eu vou cuidar mais da minha do que ficar olhando pra de vocês. Não é? O único jeito da nossa grama ficar mais bonita que a do outro é a gente cuidar da nossa e deixar o outro que cuide da dele. É. É. Não, mas dá umas vontade, né? Dá umas vontade. Guilherme Santiago.

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2: 9:07, muito bom dia. E aí, você já agradeceu hoje? Se ainda não fez, faça. Se já fez, faça de novo, porque quanto mais você agradece, mais coisa boa acontece. Tem dias que a gente olha para a nossa vida e parece que a tempestade não vai acabar. Parece que aquela dificuldade vai durar para sempre, que aquela dor não vai passar, que as lágrimas não vão cessar. Mas hoje eu quero lembrar você de uma coisa. Tudo passa. Por mais difícil que esteja o seu momento, o momento que você está vivendo, ele vai passar. A tristeza passa, a dor passa, as preocupações passam, os dias difíceis também passam. Assim como nenhuma tempestade dura para sempre, nenhum problema permanece para sempre na nossa vida. Pode ser que hoje você não consiga enxergar o sol porque as nuvens estão muito carregadas. Pode ser que você esteja cansado, sem forças, sem saber exatamente o que fazer, mas continue. Porque depois da tempestade, o céu se abre. Depois das lágrimas, os olhos voltam a sorrir. Depois de uma fase difícil, chegam dias mais leves. E muitas vezes, aquilo que hoje parece ser o fim de tudo, lá na frente vai se transformar apenas em uma lembrança. Uma lembrança de uma fase que você conseguiu atravessar.

E mais do que uma lembrança, vai se transformar em força. Você vai olhar para trás e pensar: eu passei por aquilo. Eu achei que eu não conseguiria, mas eu consegui. É assim que a vida também nos ensina. Algumas dificuldades chegam para nos fortalecer, para nos fazer crescer, para nos mostrar com uma força que nem nós sabíamos que existia dentro de nós. E principalmente para nos lembrar que nunca estivemos sozinhos. Porque Deus estava lá. Deus está aqui e Deus continuará cuidando de nós em cada um dos instantes. Mesmo quando a gente não entende o porquê das coisas, mesmo quando as respostas não chegam no nosso tempo, mesmo quando parece que Deus está em silêncio, Ele continua cuidando. Talvez hoje você esteja atravessando uma tempestade. Talvez esteja carregando uma preocupação que ninguém conhece. Uma dor que você não conta para ninguém ou simplesmente esteja cansado de tentar. Então respire fundo e tenha fé. Não é porque está difícil hoje que vai ser difícil para sempre. Essa fase vai passar. As lágrimas vão secar, o coração vai se acalmar, a tempestade vai embora e o sol vai voltar a aparecer. Confie no tempo de Deus. Continue fazendo sua parte. Continue caminhando, mesmo que seja devagar. Porque um dia você vai olhar para trás e perceber que aquela fase que parecia interminável ficou para trás. E talvez você agradeça a Deus não apenas pelos dias bons, mas também por ter sustentado você nos dias difíceis. Então, se hoje estiver pesado, não desista, porque tudo passa. E enquanto tudo passa, Deus permanece. Permanece cuidando, protegendo, fortalecendo e segurando a nossa mão. Tenha fé, porque dias melhores virão. E quando eles chegarem, você vai entender que até a pior tempestade tem um fim. Que você lembre-se sempre de agradecer por tudo que tem. Que lembre-se sempre de colocar um pouquinho de amor em tudo que faz. E que lembre-se sempre que tem um Deus para você e por você, cuidando em cada um dos instantes da sua vida. Do meu coração para o seu coração, desejando que o seu dia seja lindo, rico, abençoado, carregado de tudo aquilo que você merece. Que você nunca esqueça que, apesar da tempestade mais difícil, apesar da dificuldade e das lutas piores que sejam, Deus está cuidando de você.

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0: Muito bom dia para você, agora 9:16. 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

Bom dia, bom dia, bom dia, bom dia. Agora 9:18. E aí, como é que você tá? Tá tudo bem? Tudo certo? Tudo tranquilo? Ô, meu Deus do céu, pera lá que eu tô sem o computador, tá? A gente mandou fazer uma manutenção pra ele funcionar direitinho, instalar umas outras coisas, bonitinho, tá? Que tem que cuidar das coisas que a gente tem também pra não estragar, né? Tem que ser, tem que cuidar. E daí, então, o que acontece? A Dina tá sem o computador aqui do WhatsApp, tá? Então, pra mim poder ouvir você, vai demorar um pouquinho. Não vou poder colocar ninguém no ar. Mas as mensagens eu vou ler todinhas por aqui, tá bom? Bom dia, Dina, tudo bem? Aqui é o Alisson Stefano na audiência. Me coloca no sorteio da Cia da Bolsa. Já tá participando, querido. Beijo. Bom dia, bom dia, bom dia. Ô, Dina, a Rádio Momento ficou linda demais, mesmo, parabéns. Ah, obrigada. Vem aqui visitar a gente, Angélica, você vai ver que aqui dentro tá bem bonitinho também, tem bem a nossa cara. Oi, Jô, beijo, bom dia pra você, que Deus abençoe e guarde, tá bom? Beijoca, bom dia, bom dia, bom dia. A Jô que tá com a gente lá na linha das Palmeiras. Mas quem? Franciele Lautério da Luz tá participando do sorteio da Cia da Bolsa por aqui, desejando uma boa semana com saúde e felicidades a todos que estão ouvindo. Dina, toca a próxima música, a sua escolha. Tenha uma abençoada terça-feira, quero participar do sorteio da Cia da Bolsa. E a Fabiana, mamãezinha, pera lá que é a mensagem que chega. Oi, Dina, bom dia. Aqui é a Nália Baldiceira. Como é que você tá, minha querida? Quase recuperada já? Beijo, bom dia. Oi, Dina, aqui em Blumenau só chove. Menina, pois aqui também só chove, viu, Sandra? Aqui é chuva que Deus manda. Manda um beijo pras filhas que hoje não foram pra escola, a Leandra e a Emanuele. Beijo, lindinhas. Estão de folguinha hoje, coisa mais linda. Oi, Daya, beijo, bom dia pra você também. Mandou aquele áudio caprichado pra gente, depois eu vou ouvir. Oi, Dina, tudo certo? Quero participar do sorteio da Cia da Bolsa. Toca a música de Oswaldir Carlos Magrão, Deus é assim, boa, vamos tocar, essa é bonita também. Cleonice Franco Ferreira também mandou um áudio pra cá, os áudios eu não vou conseguir colocar no ar hoje, tá, meu povo? Oi, Dina, quero participar do sorteio da Cia da Bolsa, é uma loja que eu amo, todos nós amamos, né, Salete? Salete Binotto tá sintonizada com a gente. A alegria e a música da... A alegria é a música da alma e melhor que ouvirmos todos os dias. Obrigado por trazer alegria pros nossos dias. Oh, meu Deus, coisa linda. Beijoca pra você. Oi, Dina, manda um abraço pros guris da chapeação do Burgel. Tamo aqui com o radinho instalado, escutando você. Alô, galerinha querida da chapeação do Burgel. Onde que é? Ô, gente, me manda um recadinho falando de que bairro, de que cidade que vocês estão ouvindo a gente, pra nós fazer um mapa da audiência da Momento FM, pra saber como é que é, como é que tá as coisas. Vai, manda aquele recadinho. Diz, ó, tô te ouvindo aqui no bairro tal, tô te ouvindo aqui na cidade tal. Manda aquele recado especial pra gente, pra mim saber. O que é pra mim tocar? Oswaldir Carlos Magrão? Essa aqui, ó,

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0: Muito bom dia para você agora, 29, faltando para as 10.
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2: Mais de 1 milhão de eleitores catarinenses não compareceram às urnas no primeiro turno das eleições 2026 realizado no domingo. Ao todo, 1.086.492 pessoas com voto obrigatório deixaram de votar em Santa Catarina. Para quem não votou no primeiro turno e não apresentou justificativa no dia da eleição, o prazo termina em 3 de dezembro. Já quem não comparecer ao segundo turno marcado para 25 de outubro, terá até 8 de janeiro de 2027 para justificar a ausência. Com informações para a programação, o repórter Jocely Luiz.
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Bom dia. 25 voltando para as 10. E aí, como é que você tá? O que, que vai sair de almoço na sua casa hoje, hein? Me conta. Lá em casa vai ter franguinho e lasanha. É, vai ter um franguinho empanado, que o Pedro gosta, um peito de frango empanadinho, uma lasanha que ele adora também. Vovó Lídia vai fazer. Já me pediu hoje cedo, o que é que eu faço de almoço? Disse, ó, vó, faz isso e aquilo. Já tá prontinho, né? Só precisa esquentar. Não tô judiando da mãe não, viu, gente? Aliás, dona Lídia, um beijo, te amo de um tanto, tanto, tanto, tanto. Dona Lídia é minha âncora, ela é que me ajuda, né? Sabe que o pilar lá de casa sou eu, né? Sou eu, né? Que é só eu e o Pedro, né? Vê? E aí... Pedro tá precisando de cuidados especiais e a vovó tá me ajudando demais, demais, demais, demais, demais. Tá dando todo o dengo que ela já dava quando ele tá bem, agora que ele tá precisando, então, mais ainda. Oi, Dina, aqui é a Mi do bairro São Jorge, me coloca no sorteio, toca pra mim cadeira cativa do Zenato e Cristiano, manda um beijo pro filho Brian e um beijo pra você também, tá bom, querida? Bom dia pra Rosilei Raimundi também com a gente. Bom dia, feliz terça-feira, que a paz nos acorde, a alegria nos desperte, o amor seja o começo de mais um dia abençoado. Amém, bom dia. Oi, Diana, bom dia. Estamos aqui no bairro Bela Vista, pessoal da chapeação do Burgel, tá lá no bairro Bela Vista, então sintonizados com a gente. Beijo, povo querido. Deus abençoe e guarde, bom, obrigada pela companhia. Alô, Franciele, tá sintonizada com a gente também por aqui. Beijo, bom dia. Oi, Dina, bom dia. Aqui é a Luciane. Eu quero participar do sorteio da Cia da Bolsa. Tô precisando fazer umas compras. E olha só, você tem um vale compras de R$200 de presente pra você na Cia da Bolsa Calçados e Confecções, que é o pontinho rosa mais querido da cidade. Agora também em Abelardo Luz. Abelardo Luz vai entender do que é que a gente tá falando também. Oi, Dina, bom dia. Quero participar do sorteio da Cia da Bolsa. É o Jackson. Jackson tá com a gente também por aqui. Oi, Vanusa, bom dia pra você, com aquela foto linda sempre de uma orquídea maravilhosa. Ai, que lindinha essa, branca com amarela. Coisa maicute. Mas quem tá comigo? Marley Canesso, participando também na programação. Manda seu recado pra cá, 991237132. 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Aquela coisa bonita, top, sensacional, maravilhosa, com aquele qualidade, com aquele atendimento incrível que só tem por lá.

0: Agora 14, faltando para as 10, muito bom dia para você. 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

Bom dia, bom dia, bom dia! Bom dia pra você, como é que você tá? Tá tudo bem? Tudo certo? Tudo tranquilo? Tudo de boa? Tudo sossegado? Já mandou sua mensagem pra cá, hein? Tá tomando seu chimarrãozinho? Eu tô tomando chimarrãozinho bem gostosinho que a Marielle fez aqui pra mim. Carregado de muito carinho sempre. Daquele jeito, daquele jeito. Deixa eu ver onde é que eu parei aqui. Aqui, parei aqui, ó. Alô, Zenaide, minha querida Zenaide, tá sintonizada com a gente também por aqui. Beijo, bom dia. Bom dia pro Ciso, que tá sempre ligado com a gente também. O Dina, me coloca no sorteio da Cia da Bolsa. Tô aqui fazendo bolacha. É a Marisa Ana Zivikowski Goff. Uma beijoca pra você também, tá participando por aqui. Ô, Dina, essa é a mesma na minha mãe. Lá tem mais de 50 cachos. Meu Deus do céu, olha a coisa linda que ela me mandou da orquídea. Não, maravilhosa demais. Vocês têm o dedo pra flor, né, minha linda? Um beijo pra você. Ô, Dina, quero participar do sorteio da Cia da Bolsa. Meu nome é Silvia. Bom dia, Silvia. Bom dia, bom dia, bom dia. Bom dia. Veio foto do quê? Vem foto de flor e de mime pra mim. Ô, meu Deus, Sandra, um laranjinha. Ah, coisa mais maravilhosa. Eles são todos iguais, não são? Parece que você tá com o meu Simba no colo. Parece. O Simba ontem tava que tava, viu? Ontem à noite, não sei se ele tava chamando chuva ou o quê. Tive que trazer ele pra dentro de casa, fechar tudo. Porque eu sempre deixo uma frechinha pra ele sair e voltar, que ele é livre, né? Mas ontem ele tava tão atiçado em uma gataiada lá perto de casa, que eu deixei ele trancar dentro de casa. Coloquei de castigo, deitou e dormiu a noite inteirinha. Eles são danadinhos, né? Aí volta machucado, daquele jeito. Você tem um animalzinho de estimação também? Você tem? Um gato, um cachorrinho, um passarinho, o que que é? Uma vaca, um porco, sei lá, o que for. Manda uma foto pra mim. Manda uma foto do seu animalzinho de estimação e me diz o nome dele. Ah, e eu amo os bichinhos também. Coisa mais gostosinha. Lá em casa eu tenho meu Simba. Meu Simba é o meu tigre. Laranjinha. Terror lá de casa. A gente ama ele demais da conta. A gente diz o terror porque, né, ele fica brincando pra um lado e pra cá e pra lá. Mas ele é muito amoroso, muito carinhoso. Eu sou apaixonada pelos gatos, apaixonada pelos felinos. Inclusive, se você vier me visitar aqui na rádio, você vai ver que na minha sala vai entrar, já tem uma onça na parede. Tem uma onça na parede, tem o tigre que tá saindo lá com a Dona Maria. Tem a onça na parede, lá em casa tem uma leoa. Eu sou apaixonada pelos felinos. E aí, manda seu recado pra cá, manda seu recado, diz pra gente o que você tá querendo ouvir. Já aproveita e me diz o seu nome completo que tá valendo pra você. Um vale-compras de duzentão, viu? 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

0: Agora, 10 horas 29 minutos. Muito bom dia.
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3: Olá, ouvintes. O Hospital Regional São Paulo de Xanxerê realizou mais uma ação de incentivo à doação de sangue. Ao todo, cerca de 19 pessoas participaram da iniciativa e foram até o EMOSC em Chapecó. Organizada pelo Grupo de Humanização do Hospital, a ação tem o objetivo de estimular a solidariedade e contribuir para a manutenção dos estoques de hemocomponentes fundamentais para o atendimento de pacientes que necessitam de transfusões. Com informações para a programação, o repórter Jocely Luiz.
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Voltei. Pera lá que eu tenho um monte de beijo pra mandar pra você. Eu tenho que comentar pra você das fotos que eu recebi. Agora vai ser um que bonitinho. Essas coisaradas todas que vocês me mandaram a foto dos pets de vocês. O Rodinei lá do Tonial tá sintonizado com a gente. Beijo, bom dia. Deixa eu ver mais quem por aqui. Ô, Diana, gostaria de participar do sorteio com beijos. Beijos. Veio foto das flores também, ó. Das flores, do chimarrão. Ê, coisa bem linda. Ô, Diana, quero participar do sorteio da Seda Bolsa. Rosilaine Rodrigues tá com a gente também por aqui. Deixa eu ver. Pera que eu tenho que ir abrindo uma por uma por aqui, ó. Ô, Dina, aqui em casa nós temos a Mima, a arteira que só ela. Ela adora as crianças e é bagunceira. E a criançada vai junto, né? Coisa mais linda, toda pintadinha, sabe? Essas gatas que vêm cheia de cor. Coisa mais bonitinha, hein? Oi, Tati, beijo, bom dia. Também tá participando com a gente por aqui. Ó, a Vanusa me mandou a foto do cachorrinho dela, o Fred. Diz que é o grude dela, coisa mais linda desse mundo. Ô, Dina, ó aqui, ó. A Jo mandou pra mim, ó. O gato é meu e os cachorros são dos netos. O gato, olha, coisa mais linda. E aí os cachorrinhos, tudo no colo. Tudo no colo, coisa gostosa. Oi, Dina, me coloca no sorteio da ceia da bolsa. Se eu ganhar, vou dar pra minha mãe, a dona Salete. Oi, Dina, olha aqui, ó. O que que é? O Nego, que é o cachorro da Juliana. E mais o que que ela tem? Sabe o que que ela tem? O galo e as galinhetas. Galinheta. Só quem assistiu a Patrulha Canina sabe o que que é uma galinheta, né? Ô, Dina, esse aqui é o meu Nego e as galinhetas. Coisa mais bonitinha, meu Deus. Olha que bonitas, pena dela, bem cuidadinhas, né? Ô, Dina, me coloca no sorteio. Sou Anastasia Antunes, tô aqui te ouvindo, ó. Os meus filhotes pra você ver. Veio o quê? Os Mimes, a Catarina, o Frederico e a Jolie. É isso? Coisa mais linda, meu Deus do céu. Vocês mandam um cor de gato aqui, eu me apaixono inteirinha, né? Eu me perco toda, coisa mais linda. Mas quem? Ô, Dina, meu nome é Jair Busnello e essa aqui é a Mel. Uma cachorrinha também, que é o pet lá da casa. Mas quem? Dina, essa aqui é a Mel Cristina, ó. Tem nome? Ó. Que é só? Nome e segundo nome tem. É uma Golden. É, né? É? Coisa mais bonitinha, meu Deus do céu. Ó, e vem um vídeo aqui pra mim rir, eu vou assistir depois, tá? Depois eu vou assistir, mas quem tá comigo por aqui, beijo, bom dia pra Cleci. Gente, eu já falei, né, que eu tô sem o computador, então hoje eu não vou conseguir colocar os áudios no ar, tá? Mas tô mandando beijo pra todo mundo. Veio mensagem lá da Autoestile, veio no telefone da rádio e veio no meu. Aí me dá um desespero, que quando o mecânico manda mensagem pra gente, né, meu carro tá lá na oficina de novo, tô de a pé de novo. Deus do céu, a labuta nunca vem sozinha, né? Sempre vem uma lapada junto pra destroçar com o peito do peão. Ô, Dina, bom dia. Tamo aí no 12, ó. Tomando aquele chimarrãozinho top demais da conta. Abraço pro Charles, abraço pro Tito e pra toda a equipe querida lá da Autoestile, né? Ô, Dina, olha aqui, ó. O Luke e a Bela. Os dormiminhos também, ó. Hoje não deu pra sair que tá chovendo, né? Vai fazer o quê? A Ana Robeixo também tá com a gente por aqui, tá pedindo do som. Beijoca pra você. Bom dia. Bom dia também pra Clorinda Fabris, que tá com a gente. A Neiva Makoski também tá participando do sorteio da Cia da Bolsa. A Pita Parisotto também tá com a gente por aqui. Beijo, bom dia. Tá participando do sorteio. Hoje tem um vale-compras de R$200 lá na Cia da Bolsa, calçados e confecções. Marquinho, meu querido, também tá com a gente. Ô, Dina, vamos puxar os alunos do projeto ao som da melhor música. Música boa só na Momento FM. Aí é bom demais. Beijo pro Marquinho e todo o pessoal do transporte da educação. Lá de Abelardo Luz estão sempre sintonizados com a gente. Oi, Dina, quero muito participar desse sorteio. Seria maravilhoso ganhar esse vale-compras e poder escolher uma bolsa linda pra deixar os meus looks ainda mais especiais. Eu tô torcendo o dedo pra ganhar. E sim, aí é bonito, ó. Veio com fé. A Ludelmir Basi também tá participando com a gente do sorteio do Pontinho Rosa. Elizabeth Beijoca pra você. Heloísa Batista dos Santos também tá participando por aqui. Beijo, bom dia. Ô, Dina, me coloca nesse sorteio? Quem que é? Ivanete Kozer também tá com a gente. Beijo, bom dia. Veio mais foto. Bom dia, Dina. Ó, veio foto da Mel e da Babalu. Ó, coisa mais linda, meu Deus. A Mel e a Babalu são as gatinhas lá da Fran Store. O que? Que elas ficam na prateleira? Hã? Elas ficam, mas eu vou lá, vou querer comprar elas e não vou querer comprar nada do que você tem. Só as mimas eu vou querer. Mas quem que tá por aqui? Ô, Dina, eu vi o Miguel Valmor Otovix, do bairro Vista Alegre. Quero participar do sorteio da Cia da Bolsa e vou mandar pra você a foto do Theo. Ai, que lindo, um cachorro, coisa mais maravilhosa por aqui. Ô, Dina, aqui é a Carmen Tomasi, de Xanxerê, participando do sorteio também. Ô, Dina, eu quero participar do sorteio da Cia da Bolsa. E esse aqui é o meu gordinho, é o xodó da casa. Olha, coisa mais linda, é um gato. O que que ele é? Um persa? É?
lindo demais, com zóio laranja. Oh, meu Deus, eu sou apaixonada nos gatos. Oi, Dina, aqui é o Leandro, quero participar do sorteio, já está? Veio mais foto, veio foto de quem? Foto dos cachorrinhos, coisa mais bonitinha desse mundo. Quem mandou pra mim foi a querida da Sueli, né? Tá lá, né, com os doguinhos também. Ô, Diana, me coloca no sorteio da Cia da Bolsa, pois o lugar mais barato de economizar e comprar é lá. Toca uma gaúcha pra nós que estamos sempre na audiência nesse dia chuvoso, que não tá chovendo não, Vitor. Onde é que você tá? Aqui não tá chovendo ainda não. Tá emborradinho assim, mas chovendo não tá. Bom dia, Diana, tudo bem? Essas são as minhas meninas, a Kiara e a Cherry. Ou a Cherry? Cherry? É a Marisete Lorenzon, que me mandou foto da Laila também, ó. Três cachorrinhas lindas demais. É duas salsichinhas de roupinha, coisa mais linda, meu Deus do céu. A Beatriz Elizabeth Canani me mandou aqui a foto do Theo. O Theo que é o gatinho dela, o mimizinho dela. Tem mais gente com a gente? Ai, tem, né? Deixa eu ver. Ô, Dina, eu quero participar do sorteio da Cia da Bolsa. É a Amanda dos Santos que tá com a gente. Mais foto. Deixa eu ver o que, que é aqui. Aqui é uma mensagenzinha. Que Deus abençoe seu dia hoje e sempre. Minha querida Maria Lampugnani, como é que você tá, querida? Beijo, bom dia pra você. A Fernanda dos Santos também tá participando. Fernando dos Santos tá participando do sorteio também por aqui. Bom dia pra Elisete. Bom dia pro Robson da Silva, que me mandou uma foto também dos cachorrinhos, ó, dos filhotinhos. Do Apetitico e um mais grandinho. Coisa mais linda. A Claudinete Antunes também tá com a gente por aqui participando do sorteio. Ela que é lá do bairro Nossa Senhora de Lourdes. Continua me mandando foto do pet, do chimarrão, continua mandando seu nomezinho completo, que tá valendo pra você um vale-compras de R$200 na Cia da Bolsa Calçados e Confecções. Exatamente isso. R$200 pra você ir lá comprar, quem sabe um look novo, afinal lá não tem só bolsa, né? 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
1: Agora 12, faltando para as 11.
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1: Bom dia. Você tá bem? Tá tudo bem com você? Tá tudo certo? Tranquilo? Tudo de boa? Como é que você passou a sua noite? Dormiu direitinho? Essas coisaradas todas? Tá tudo bem? Conta pra gente, vai. Manda seu recado pra cá. Tenho mais beijos pra mandar por aqui. A Marizete tá por aqui participando do sorteio da Cia da Bolsa também. Pessoal, vou pedir uma paciência de vocês que eu tenho que ir lendo devagar as mensagens que eu tô usando o celular hoje. Nosso computador foi pra manutenção, pra dar uma atualizada, pra dar uma arrumadinha em algumas coisas. Então, vou ter que ler tudo no celular. E hoje não posso colocar os áudios de vocês no ar, tá? Mas o beijo vai ser mandado do mesmo jeito. Ô, Dina, aqui é a Paloma, do Monte Castelo. Esses são o Cookie e os seus filhinhos. Tenho mais outros 7 cachorros e 2 gatinhas. Eu amo demais os meus bebês. Ô, meu Deus do céu! E tá participando também do sorteio por aqui, tá? Participando do sorteio da Cia da Bolsa. A Nália Baldiceira, beijoca pra você, tá participando do sorteio. Mandou a foto da cachorrinha. Uma pincherzinha de vestido, coisa mais linda. Oi, Dina, bom dia! Em homenagem a você, tô mandando a foto do meu chimarrão. Ah, tá lindo! Me coloca no sorteio que eu tô precisando de uma bolsa. Aí é bonito demais, hein? Minha querida Jô! A Jô tá lá, tá comigo, ó, mandou uma foto do mate dela. Eu duvido alguém que faça chimarrão mais bonito. Ó, e chego de salivar olhando a foto, gente. Tem base no tamanho de um vício? Coisa mais linda. Me mandou foto do chimarrão aqui, ó. Coisa mais linda, maravilhosa. Eu preciso ir lá, inclusive. Preciso ir lá, preciso fazer umas coisas que eu vou mandar recado pra mim, que aí vocês organizam tudo pra mim e depois eu só vou buscar. Que lá é tudo maravilhoso, tudo lindo, tudo incrível, tudo sensacional. Lá na AC Decor. Uma beijoca pra vocês, tá bom? Beijo pra mim, beijo pra Jô, pro Binho, pra Isabela, pro Nicolas, pra todo mundo, né? Não posso esquecer ninguém. Ô, Dina, essa aqui é a Sky, tá aqui, ó, pertinho do fogão. A Marizete, a Marli me mandou foto da cachorrinha dela. Ô, Dina, me coloca nesse sorteio que eu tô precisando de uma mala. Ô, meu Deus, Lade, tá precisando? Uma mala, outra mala? Além do José? Ai, que o José não é? Ah, então tá bom. Então entendi. Beijo pra vocês, tá bom, meus queridos? Mas quem tá comigo por aqui? Ô, Diana, quero participar do sorteio. É a Rosângela. Rosângela tá com a gente. Também a Ivanir Base me mandou a foto aqui dos amores dela. O Romeu e a Luna. E também a Nina. Ô, gente, o que é? Teis Mimi. É Teis Mimi, coisa mais linda. Ô, Dina, olha aqui os bichinhos, Dina. A mãe, que é a Meg, e o Mel. A Mel... E a Maggie, aí sim, ó, a Maggie, que é a mãezinha, e a Mel, que é a neném que tá dormindo. Duas pincherzinhas também, coisa mais bonitinhazinha desse mundo. Ô, Diana, aqui é a Marlene Lautério da Luz. Eu quero participar do sorteio do Vale Compras lá da Cia da Bolsa, que é o pontinho rosa mais querido deste Xinxerê inteiro. A Lucíntia Feliciano, beijo, bom dia pra você. A Leida Cecília também tá por aqui, bom dia. Juliane Bandeira tá participando do sorteio da Cia da Bolsa também, beijo, bom dia pra você. Ô, Diana, meu nome é Claudecir Zanella, quero participar do sorteio da Cia da Bolsa e pedir a Morena Misteriosa, vamos colocar na sequência. Diana, aqui é a Adriane de Xinxerê, quero participar do sorteio, beijo, bom dia. Bom dia para a Stephanie Narciso também, que tá com a gente no bairro São Jorge, mas quem tá comigo, Iracila Altério, beijo, bom dia pra você. Ô, Diana, bom dia, quero participar do sorteio. Elaine Sequete, uma beijoca pra você. O que mais veio aqui? Veio foto de flor, coisa mais linda, foto de chimarrão e foto de Mimi. Como me fazer feliz com três fotos? Chimarrão, Mimi e flor. Pronto, fiquei feliz da vida. Minha querida Márcia Toffoli tá sintonizada com a gente também por aqui. Beijo, bom dia. Deixa eu ver mais quem. Ô, Diana, me coloca nesse sorteio do pontinho rosa mais querido da cidade. A Andressa já tá participando também. Beijoca para Juliana de Oliveira participando com a gente. Mamãezinha, quanta gente, hein? Aí sim, né? Alô, Solange, beijoca, beijo, bom dia, bom dia, bom dia. Gente, eu vou falar mais uma vez, tá? Não consigo colocar os áudios no ar. Então, vou só mandar o beijo. Se você conseguir escrever a mensagem, claro que se você mandar o áudio, eu vou ouvir aqui, tá? Mas a gente não vai conseguir colocar no ar, tá bem? Agora 5, faltando para as 11.

0: Bom dia, bom dia, bom dia para você. Agora 11 horas, 2 minutos e meio.
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Bom dia pra você. Agora 11 horas e 7 minutos. Tá começando a dar uma fominha? Tá? Toma café cedinho, agora já começou? Tá começando a sentir já? Tá? Borbulhar o estômago? Eita lá! Eita lá! Vamos ver quem tá com a gente por aqui. Bom dia pra Lourdes de Oliveira, que tá sintonizada. Bom dia, bom dia, bom dia. Todo esse povo tá participando por aqui, tá bom? Um beijo também pra Denilce Filippini com a gente. E mais quem, mais quem? A Lid me mandou foto do Theo. Deixa eu ver o que, que é o Theo. Peraí. Ai, meu Deus, que lindo! Um gato preto maravilhoso. Aí mandou foto do Saci, que é um gato cinzinha, coisa mais linda do mundo. E um gato amarelinho, todo manchadinho, com pretinho, um monte de coisinha, que é o Pimpim. Oi, gente do céu, eu não aguento. E o Theo? O Theo é um cachorrinho. Ai, gente do céu. Eu falei que depois que vocês começassem a me mandar foto, eu ia ficar... Por coisa mais linda, esses bichinhos de vocês. Bom dia pra Ana também, que tá sintonizada com a gente. Mais quem, mais quem, mais quem? Ô, Dina, quero participar do sorteio da Cia da Bolsa. E a Juscelia Bonato Bortoli, que tá com a gente também por aqui. Oi, Dina, aqui é a Eronita. Ah, tô curtindo o programa e quero participar do sorteio com beijos. Beijo pra você também. A Lozene Breda tá com a gente, mandou foto. Deixa eu ver do quê? Deixa eu ver do quê? De um chimarrão. Já tá em clima de Natal, menina? Já tá desse jeito? Um beijinho pra você. Ô, Dina, eu quero participar do sorteio. Meu nome é Pamela Bueno, que tá com a gente também por aqui. A Dirley, lá do bairro Matinho, também tá sempre sintonizada. Ofereço uma flor para outra flor. Ah, que lindo. Dulce, minha linda. Beijoca pra você. Ela que faz uns chazinhos deliciosos pra trazer pra gente, pra fazer aquele chimarrão gostoso. Sempre, né? Temperando, saborizando o nosso chimarrão por aqui. Oi, Dina, tudo bem? Aqui é a Marielle Derli Carlos participando também. Dina, aqui é a Ana Júlia e eu quero participar do sorteio e pedir a próxima música. Eu quero ouvir a Morena Misteriosa. Nós vamos tocar daqui a pouquinho. Veio mais foto? Veio foto do quê? De um dogzinho. Coisa mais bonitinhazinha desse mundo aqui. Mas quem? A Sofia Batista também tá com a gente por aqui. Beijo, bom dia. Deixa eu mandar um beijo pra Beth. Pra Beth, pro Cid. Também o Benjamin. Estão sempre me ouvindo, né? Beijoca pra vocês. Quem tá comigo também é o Zanella. Tá lá em Xaxim, galera do Puxo do Frango por lá. Sempre garradinho na programação. Bom dia, bom dia, bom dia, bom dia pro Ide, que me mandou foto da marmita. Aí sim, estamos almoçando já. Oi, cheguei de salivar. Coisa bem boa, né? Tá na hora de dar fome já. Bom dia também para o Ângelo Gasperini, do bairro Nossa Senhora de Fátima, que tá sintonizado com a gente. A Nani me mandou foto dos pets. Gato peto, coisa mais linda, e um cachorrinho, coisa mais fofinha do mundo também, ó. Um gato, dois gatos. Dois gatinho peto. Oi, gente do céu. Não, eu fico chonada demais. O Dina aqui é o Gerson Schmidt. Tamo aí, na preparo do rango e na escuta da Momento FM. Bom demais. Beijo, bom dia, bom dia, bom dia. Bora participar com a gente. Daqui a pouquinho tem sorteio. Sorteio de um vale compras de R$200 da Cia da Bolsa Calçados e Confecções. É só você mandar seu recado pra cá.

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Bom dia, bom dia, bom dia. O que você quer ouvir? Manda seu recado que dá tempo ainda, ó. Tem tempo ainda. Sim, são 11 horas e 21 minutos. 11h21, dá tempo de você mandar aquele recado especial pra gente. Me falar o seu nome completo. É, contar pra gente o seu nome completo, de que lugar que você tá ouvindo a gente, porque tá valendo um vale compras, tá valendo um vale. Um vale compras de R$200 no Pontinho Rosa mais querido da cidade, na Cia da Bolsa, Calçados e Confecções. Fala, Caixa d'Água, tá sintonizado com a gente também por aqui. Beijo, bom dia. Bom dia, Dina, Juliane Bandeira, quero participar do sorteio, toca um pedacinho do seu coração do terceiro dimensão, vou tocar, beijo pra você, bom dia. Ana Maria Menegoto também tá participando com a gente por aqui, bom dia Dina, aqui é a Jaine do centro, quero participar do sorteio da Cia da Bolsa, toca uma do Pérola Negra pra nós curtir, toca daqui a pouquinho, tá bom? Beijo, bom dia, bom dia, bom dia, bom dia. Oi Dina, tudo bem? Aqui é a Cleonice, eu quero participar do sorteio, ela me mandou fotos, ó, da Pirata e também da Luna, a Luna é uma cachorrinha e a Pirata é uma gatinha, linda demais da conta, ó, o povo tá compartilhando com a gente. Oi, Dina, bom dia! Bom dia! É o Zacarias que tá com a gente lá no Rio Grande do Sul, sempre sintonizado. Oiê, bom dia pra você. Mais quem que tá por aqui? Oi, Dina, bom dia! Toca a próxima música, eu quero participar do sorteio. A Larissa que tá com a gente também por aqui. Ezequiel, oi, bom dia pra você. Tá oferecendo música pra tia Elza, que tá sempre na sintonia e ela gosta muito do Amado Batista. Vamos colocar na sequência então pra ela também. Beijo, bom dia! Mais quem? Deixa eu ver quem tá participando por aqui. A Bianca Rodrigues também participando do sorteio da Cia da Bolsa. Oi, Servina Almeida com a gente também. Beijo, bom dia. Bom dia pra Silvia. Ô, Dina, hoje vou fazer uma nega maluca. Ai, ai, ai. Oi, que linda. Oi. Cheguei de aguar com a cobertura bem, bem cremosinha, sabe? Com os grãozinhos de chocolate em cima. Meu Deus do céu. Que desaforo. Alô, Anderson de Domênico também tá com a gente por aqui. Beijo, bom dia. Bom dia e bom dia. Karine Minoso.

0: Muito bom dia, agora 11:30.
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2: Estudantes do Colégio Intelectos participaram de uma ação de educação para o trânsito promovido pelo DEMUT. A iniciativa reuniu os alunos do ensino fundamental e do ensino médio em momentos de orientação sobre segurança, cidadania e responsabilidade na circulação pelas ruas da cidade. A ação faz parte do trabalho de educação para o trânsito desenvolvido pelo DEMUT, com foco na conscientização de crianças e jovens e na formação de usuários mais responsáveis. Com informações para a programação, repórter Jocely Luiz.
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0: 28 para o meio-dia.
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Pois bem. Tenho mais beijos para mandar por aqui. A galera que mandou foto, mandou vídeo, que mandou mensagem. Vou mandar mais uns beijos por aqui. A Tainara Tomazoni tá participando com a gente também. Beijo, bom dia. Artemia Borges, ô minha querida, bom dia para você. Bom dia. Mais quem tá comigo por aqui? A Rose tá participando com a gente. Ô Dina, cheguei em casa agora e o rádio já tá no 12, viu? Já tá daquele jeito, estrondando. Meu querido amigo Leandro Fernandes também tá por aqui. Encontrei ele no mercado esse final de semana, né? Um beijo para ele. Mas quem tá comigo é a Inês do bairro Vista Alegre também por aqui. Beijo, bom dia. Bom dia, tudo bem? Bom dia, dona Michele. Mandou um chimarrão de... Ai, que lindo, com o laço do Outubro Rosa. Maravilhoso, lá da CDCOR. Aí sim, hein? Oi, Dina, estamos aqui na escuta. Uma beijoca pro Ronald, pra Rose também. Mas quem tá comigo por aqui? A Norma, beijo. Bom dia. Vou tocar a moda agora. Tá? Do terceira dimensão que eu tô devendo. E aí a gente vai fazer o sorteio depois dessa. Então vem participar comigo, tá? Dá tempo ainda. Você tem mais alguns minutinhos pra concorrer a um vale-compras de R$200 lá da CIA da Bolsa Calçados e Confecções. Ó, terminou essa moda, a gente faz o sorteio. Enquanto a moda tá rodando por aqui, eu já vou deixar ele carregando todos os comentários, inclusive os que você mandar durante a música, tá? E aí assim que a gente voltar, terminou a música, a gente faz o sorteio.

0: 20 faltando para o meio-dia, agora vamos fazer o sorteio juntinhos. E você, eu te falei, eu te avisei, né? Todo mundo que mandou mensagem até agora, o fim da música, ó, deixa eu pedir para ele carregar esses outros que faltou por aqui, tá? Carregou esses outros aqui, pronto. Peraí. 97. 90, 100. Pronto, carregou 100% das mensagens aqui. Agora ele vai escolher uma só. De todo esse povo maravilhoso que mandou mensagem pra gente nessa manhã gostosa de terça-feira por aqui. Todo mundo que mandou foto do chimarrão, mandou foto das flores, mandou foto dos mimes, dos cachorros, das galinhas, dos papagaios. Todo mundo que participou com a gente por aqui, que mandou aquela mensagem bacana pra deixar a minha manhã sensacional, tá participando por aqui. Vai, todo mundo. Só isso, escolhe um só, meu querido sorteador. Aí, muito bonito. Aqui, pronto, parou. O telefone é o 499-8842-97 Momento FM. 499-8842-97 Momento FM. Bom dia, Dina. Me põe no sorteio da Cia da Bolsa, por favor. É a Nastasia Antunes. Estou aqui te ouvindo no trabalho. Ela mandou mensagem, era 9h54. E ainda mandou foto dos bichinhos também, ó. Mandou foto aqui da Catarina, do Frederico e da Jolie, ou o Jolie, o Jolie, alguma coisa assim, né? Pois bem, Nastasia Antunes foi quem faturou, então, esse presente mais que especial, esse Vale Compras da Cia da Bolsa Calçados e Confecções na manhã de hoje. Só passar aqui na rádio, retirar sua autorização e depois ir lá e se aventurar na Cia da Bolsa. Eu amo aquele lugar. Nunca, nunca... Toda vez que eu entro na loja, eu saio com alguma sacola, quando não são duas, três, quatro ou cinco. Não teve uma vez que eu fui na Cia da Bolsa que eu saí de mão vazia. Não tem explicação. Aquele lugar é apaixonante. Inclusive, o tênisinho que eu tenho aqui no pé é de lá. Maravilhoso, da Via Marte. Tá aqui, não me aguenta mais, mas desde que eu comprei, só ele.
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0: Agora 13 faltando para o meio-dia.
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0: 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Ele já chegou, já tá aqui aquecendo, já tá espichando as canelas, preparando a garganta, já tá se alongando para passar a tarde junto com você na programação da Momento FM, da 97, no Sertanejão Classe A, no qual é a sua, e eu vou indo, vou tirando a minha bolinha daqui, deu pra minha bolinha, né? Vou tirando o meu time de campo, porque a partir de agora quem vai jogar é ele, com excelência, nessa tarde bacana de terça-feira para você. Leandro Fernandes já chegou por aqui, já almoçou, já tá pronto, trabalhou uma inteira, funcionou, correu, agora já tá indo de novo. Bonito seu boné, viu? Bonito seu boné, é? Bonito seu boné. E aí já tá por aí, né? Eu vou indo. Agradecendo demais a audiência, a sintonia, a companhia. Tô de volta amanhã, a partir das 8h30, por aqui com o nosso Mix Manhã Especial de quarta-feira. Beijo, fui!

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0: tudo bem por aí? Espero que sim. Eu sou Carol Denardi, estou com vocês hoje no AKERT Notícias. Vamos acompanhar agora os destaques desta terça-feira.
1: Tribunal de Justiça lança ferramenta para facilitar acesso à jurisprudência da corte. Farol pode ser acessado de forma online no site oficial do TJ.
2: Mulheres registram votações expressivas nas eleições em Santa Catarina e especialista avalia o que esse resultado representa para a participação feminina na política.
3: Vacina Pneumovinte passa a ser disponibilizada para a população com 85 anos de idade ou mais em Santa Catarina. 37 mil doses do imunizante foram distribuídas aos municípios catarinenses.
4: Em Chapecó começa o Simpósio Brasil Sul de Bovinocultura de Leite.
5: Alimentos devem continuar pressionando a inflação em 2027, segundo as projeções do Boletim Focus.
6: Chuva marca o início dessa terça-feira, mas o tempo melhora em boa parte de Santa Catarina durante a tarde.
0: Está formada a maior rede de emissoras de rádio de Santa Catarina. O Tribunal de Justiça de Santa Catarina lançou o Farol da Jurisprudência. O repórter Arthur Westphalen traz os detalhes da importância desta ferramenta.
1: Olá, Carol, um grande abraço a você. O Tribunal de Justiça de Santa Catarina lançou na tarde de segunda-feira o Farol da Jurisprudência. É uma ferramenta que busca auxiliar operadores do direito, como advogados e promotores, a encontrarem o histórico de decisões da corte em uma série de assuntos. A Comissão Permanente de Jurisprudência é a responsável pela iniciativa. O primeiro vice-presidente do TJ, o desembargador André Luiz da Col, destacou que o objetivo do projeto é aumentar o acesso da comunidade jurídica e do cidadão à produção do tribunal.
7: Penso que o melhor cenário seja exatamente a gente aumentar, né, ampliar o compartilhamento e o acesso de toda a comunidade jurídica e também do cidadão, né, a respeito dos temas que são discutidos aqui no tribunal. Nos aproxima um pouco, mostra para a comunidade o dia a dia do nosso Tribunal de Justiça em temas tão sensíveis na área criminal, na área pública, na área da saúde, né? Então eu penso que a nossa expectativa seja isso, exatamente um maior acesso, a ampliação do conhecimento da comunidade jurídica e da comunidade, da sociedade catarinense sobre o dia a dia dos julgamentos do Tribunal de Justiça.
1: Jurisprudência é o nome do direito ao conjunto de decisões tomadas pelos diversos juízes e varas de justiça. É utilizada para embasar decisões e oferecer segurança jurídica. O desembargador da Col entende que a jurisprudência é parte do legado histórico de uma corte.
7: Jurisprudência, a meu sentir, né, aquilo que fica da instituição tribunal, independente das gerações que por aqui passam, né, de julgadores, servidores, servidoras, ela traduz o pensamento jurídico de todos os integrantes do Tribunal de Justiça de Santa Catarina a respeito de temas sensíveis na comunidade, né, tanto consolidando e pacificando conflitos como indicando, né, o norte e muitas vezes até prevenindo, né, pela pacificação do entendimento. E o que é importante do farol é que nós conseguimos desta vez colocar sob o mesmo guarda-chuva, sem nenhuma ruptura com a tradição que o tribunal tem, né, na organização e na custódia da jurisprudência, sobre o mesmo guarda-chuva as três ferramentas que nós temos sobre jurisprudência e compartilhar, inclusive, o informativo, que era uma seleção feita e aproveitada internamente, com as demais instituições do sistema de justiça.
1: O Tribunal de Justiça também lançou uma exposição para celebrar a história da jurisprudência catarinense. Atualmente, o Poder Judiciário compila as decisões em três publicações: a Revista da Jurisprudência Catarinense, o Informativo da Jurisprudência Catarinense e o Anuário das Turmas Recursais.
0: As mulheres tiveram votações expressivas nas eleições em Santa Catarina e cinco delas estarão na próxima legislatura da ALESC. Bárbara Amaral chega com as informações. Bárbara, o que esse resultado representa para a participação feminina na política catarinense?
2: Isso mesmo, Carol. Os resultados mostram avanço, mas a representação feminina ainda tem espaço para crescer. Carol Detone, Júlia Zanatta, Ana Campagnolo, Ana Paula Lima e Luciane Carminati estão entre os nomes que alcançaram votações expressivas. Conversei com o professor de administração pública da UDESC, Daniel Pinheiro, e ele avaliou que essas votações reforçam a presença das mulheres na política catarinense. Vamos ouvir.
8: independente do partido, independente da causa que defenda, tivemos uma representação. Significa que mulheres podem sim e devem ocupar espaços, mulheres podem ter sim votações expressivas e ocupar posições significativas, independente do que elas defendam, elas podem ter essa expressividade.
2: Na Assembleia Legislativa serão 5 mulheres entre 40 deputados. O número representa avanço, mas ainda não acompanha a proporção feminina no eleitorado.
8: Temos 5 novamente agora, mas temos que lembrar, são 5 de 40. Representa uma evolução a legislatura anterior.

0: O repórter Cadu Reis chega na sua rádio preferida com as informações sobre a disponibilização do imunizante aqui para o estado. Alô, Cadu!
1: Olá, Carol. Um abraço a você e aos ouvintes. Em Santa Catarina, a Secretaria de Estado da Saúde recebeu e distribuiu mais de 37 mil doses da vacina Pneumovinte para as 17 gerências regionais que repassam aos municípios. Este imunizante protege contra doenças como pneumonia, meningite e sepse. A aplicação fica condicionada à apresentação de documento que comprove a idade superior a 85 anos. O diretor de Vigilância Epidemiológica do Estado, João Fuch, ressalta.
2: É mais um avanço importante do Programa Nacional de Imunização, que é uma dose que já é feita nas crianças, ela já estava também para alguns grupos que tinham condições especiais e agora ela também então passa a ser adotada para idosos com mais de 85 anos. Ela é uma vacina que protege contra 20 sorogrupos da bactéria Streptococcus pneumoniae. É uma bactéria que está associada a casos de sepse, de meningites, de pneumonias, que são doenças que têm uma gravidade importante, com óbitos, causando mortalidade. Então a vacina vem para proteger essa população.
1: As doses da vacina Pneumovinte recebidas em Santa Catarina não são suficientes para aplicação em toda a população catarinense com mais de 85 anos de idade. O diretor de Vigilância Epidemiológica do Estado, João Fuch, orienta.
2: Essas doses estão chegando gradualmente, já tem municípios com as doses disponíveis. Para as pessoas que escutam, é importante buscar a informação no município, procurando as unidades de saúde.
0: Começa nesta terça-feira o 15º Simpósio Brasil Sul de Bovinocultura de Leite, em Chapecó. Para sabermos mais sobre o evento, vamos até a redação da Rádio Condá FM, em Chapecó, com André De Lázari.
3: A programação do 15º Simpósio Brasil Sul de Bovinocultura de Leite começa nesta terça-feira com o 5º Fórum Brasil Sul de Bovinocultura de Corte, no Centro de Eventos Plínio Arlindo Denez, em Chapecó. 3 palestras e uma mesa redonda debatem eficiência produtiva, integração entre atividades, mercado, tecnologia e as transformações previstas para a pecuária brasileira nas próximas décadas. O evento é promovido pelo Núcleo Oeste de Médicos Veterinários e Zootecnistas, o Núcleo VET, que na sexta-feira completa 55 anos de fundação. Os palestrantes do Fórum Brasil Sul de Bovinocultura de Corte são Sebastião Brasil Campos Lustosa, Guilherme Malafaia e o pesquisador francês Luc Delaby. Também vamos ter o início do Simpósio Brasil Sul de Bovinocultura de Leite a partir da 1h30 da tarde da terça-feira, e o primeiro painel será sobre sistemas de produção com os palestrantes Graciele de Moraes, Gabriel Menegazzi e o pesquisador francês Luc Delaby. Às 18 horas, José Luiz Terron, um dos grandes referentes da pesquisa em agronegócio no país, fará a palestra principal do simpósio, que também prosseguirá na quarta e na quinta-feira, sempre com a Milk Fair, que é uma feira que reúne dezenas de empresas do mercado de bovinocultura, de leite e de corte, com exposições. Do jornalismo da Condá FM em Chapecó, André De Lázari para o AKERT Notícias.
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0: A inflação dos alimentos deve continuar acima da inflação geral no ano que vem, segundo as projeções do Boletim Focus. A estimativa para alimentação no domicílio está em cerca de 6%. O repórter Marco Aurélio Gomes explica melhor para a gente.

0: Marco.
1: Então, Carol, segundo as projeções do Boletim Focus, a previsão para os preços dos alimentos está em 5,66% para 2027, acima, portanto, dos 4,30% do Índice Nacional de Preços ao Consumidor Amplo, que mede a inflação oficial do país. A projeção para os alimentos é estável há 3 semanas, mas permanece em um nível mais alto do que o registrado no início do segundo semestre. No fim de julho, a mediana estava em 5,39%. Em setembro, chegou a 5,67%. E agora recuou para 5,66%. Desde o fim de julho, a estimativa para os alimentos no ano que vem subiu 0,27 ponto percentual. E o Banco Central também acompanha esse movimento. No relatório de política monetária de setembro, a instituição afirmou que a revisão das expectativas para 2027 ficou mais concentrada nos preços da alimentação no domicílio. Entre os riscos estão os possíveis efeitos do El Niño sobre os preços e a produção agrícola, especialmente em culturas como milho, algodão e arroz, que podem ser afetadas por essas condições climáticas.
0: Previsão do tempo, a Caerte. E vamos agora com a meteorologista da Caerte, Daniele Lima, saber como fica a previsão do tempo. Olá, Daniele.
2: Olá, Carol e ouvintes. A terça-feira começa com chuva em boa parte de Santa Catarina, com atenção para o Planalto Norte, Litoral Norte, Vale de Itajaí e Grande Florianópolis, devido à chuva persistente e ao risco de chuva intensa e trovoadas pela manhã. Nas demais regiões, a partir da tarde, a nebulosidade e a chance de chuva diminuem. O vento sopra de norte a nordeste no interior e de sudeste a nordeste no litoral. As temperaturas se elevam no Grande Oeste, chegando a 26 graus em São Miguel do Oeste, 23 em Chapecó e 21 em Joaçaba. Nas demais regiões, as máximas não passam dos 20 graus. São Francisco do Sul chega perto dos 20, enquanto Criciúma, Florianópolis e Blumenau ficam próximas dos 18 graus. Caçador chega a 16 e Lages a 13 graus. Amanhã, quarta-feira, o sol aparece entre variações de nuvens. No litoral, as nuvens serão mais persistentes e a chance de chuva isolada, principalmente no início e fim do dia. No Grande Oeste, ocorrem maiores aberturas de sol, mas a partir da tarde, há condições para chuva e não se descarta o risco de temporais isolados. As mínimas variam entre 8 graus na Serra e 15 nos planaltos e meio oeste, e ficam próximas dos 18 graus no extremo oeste e litoral norte. As máximas na quarta ficam acima dos 20 graus na maior parte do estado. Não esqueça o guarda-chuva e tenha uma excelente terça-feira.
0: O Acaerte Notícias desta terça-feira fica por aqui. Amanhã, a Marilis Pequeno está de volta. Muito obrigada pela sua companhia no dia de hoje. E nos encontramos nas matérias da Rede de Notícias Acaerte e também aqui no seu informativo diário. Um forte abraço.
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Meio-dia e 15. 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

Muito bem, muito bom, gente boa. Estamos chegando, hein? Bora lá, né? Bora lá para mais uma tarde por aqui. Agora, 12:15. Você que tá almoçando, você que tá girando a nossa cidade, toda a região aí. Já almoçou, vai almoçar. Vamos juntos, né? Tô junto com você até as 16 horas nesta terça-feira, dia 6 de outubro de 2026. É, rapaziada, 6 de outubro já, coisa arada, hein? Vamos descobrir juntos por aqui como é que tá a... Aqui na nossa capital do milho, 18 graus e a temperatura nesse momento. É o que marca o termômetro. Eu sou Leandro Fernandes, por aqui tô junto com você até as 16. Você pode participar comigo também. 991237132. O melhor do sertanejo classe A até as 13 horas por aqui. Vamos juntos, né? Vamos dali por aqui. É, vambora, né? Bora começar por aqui. Nosso sertanejo classe A sem mais enrolação. Ao som de Zezé de Camargo e Luciano. Pra desbotar a saudade. Essa é lá das antigas.

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1: Rapaz, que moda sofrida, Renan e Raí. Foi um sonho. Bora na mesma pegada, né? Bora com o Mato Grosso e Matias. Enquanto o sol brilhar.

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2: Ora, com Chico Rei Paraná. Eita, nós.

0: Aí, sucesso bom demais, Chico Rei Paraná, na programação Momento.
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0: Momento 28, faltando para as 13 horas.
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0: 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Olha nós de novo aí.
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0: Bora ver quem tá com a gente por aqui. Oi, boa tarde, Leandro Fernandes. Só passando pra desejar uma boa terça-feira. É a Mi Padilha Lumi. Boa tarde pra você. Uma excelente terça por aí também. Bora, quem mais por aqui? Quarta-feira é amanhã. Não hoje. Aí tá valendo, né? Tá valendo. É, o Cauã Gil tá desesperado com as músicas lá, rapaz. Que tá ficando sem cabelo já. É, mas é, acontece, depois dos 35 começa, né? A diminuir a porcentagem de cabelo aí, rapaz do céu, que situação, né? Desse jeito aí. Vamos trazer um áudio por aqui, vamos tentar reproduzir dessa forma. Boa tarde.
10: Boa tarde, meu amigo Leandro.
6: respeitando o Lavé, que tá no 12. Ótimo, deixa nada pra nós aí. Milionário José Rico, duas camisas.
0: Nossa.
6: Cante, bota aí que eu quero escutar.
0: Aham.
6: Uhum. Hoje você botou esse chamado aí, né? Rapaz, isso aí é pra arrebentar a boca do balão, né? Bota aí que eu tô escutando. Escutando a chuvinha e a musiquinha. Valeu, meu colega. Tudo 10. Tudo bom pra você. Um abraço. Tchau.
0: Valeu, valeu, um abraço, meu amigo Ivair. É, tá na sintonia curtindo a garoa que chegou na capital do milho, né? Aquela garoazinha, aquela chuvinha bacana. E, claro, curtindo a programação, né? Pedindo sonzeira aí do milionário José Rico, duas camisas, vai conferir com a gente nessa sequência musical. Mas primeiro, a gente precisa começar essa sequência com outra moda. Vamos com o Sérgio e Serginho. Agora sim.

0: Muito bem, muito bom. Tá aí o sucesso de Milionário José Rico. Duas camisas. 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

0: Bora nós, de volta por aqui na programação. Vamos seguindo agora 11, faltando aí para as 13 horas, última sequência já do nosso sertanejo classe A. Deixa eu ver quem tá comigo por aqui. Bora ver, bora ver. Oi, Leandro, queridão. Ótimo trabalho com a proteção divina. Beijinhos, boa tarde. É, Vanusa, boa tarde pra você também. Uma ótima terça-feira, uma ótima... É quase meio de semana já, né? Quase meiuca de semana já. Por aqui, beijo pra você. Excelente tarde por aí, fechou? Quem mais por aqui? Tem mais áudio? Vamos ouvir o áudio. Alô, boa tarde. Fala comigo.
1: Opa, boa tarde aí, meu xará. Tudo certo? Toca a música nas coxinhas aí, homem. Roda o grito Samuel aí, da tua escolha aí. Você pra todos os ouvintes, pra vocês da rádio. Beleza?
0: Fechou, valeu. Meu xará Leandro, tá na sintonia. Uma excelente tarde por aí também. Vambora, né? Vambora, bora. Dali por aqui, Ed Brito e Samuel também na programação. Primeiro tem Mato Grosso e Matias, idas e voltas.

0: E assim fechou o sertanejo classe A de hoje, Cleiton e Camargo, agenda rabiscada. Na sequência, o qual é a sua? 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
0: Ótima tarde para você, agora 13:02.
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0: Muito bem, bora que bora, olha nós aí de novo. Estamos na área de novo, agora 13 horas e 7 minutos. Para comandar agora o Qual é a Sua aqui na tarde da momento. Tarde de terça-feira, dia 6 de outubro de 2026. Vamos que vamos, tô junto com você até as 16 horas. Você participa comigo no 991237132. Fique à vontade, seja muito bem-vindo por aqui, né? Deixa eu já começar mandando boa tarde pra galera por aqui. Menino Cauã Dil tá lá sofrido, rapaz, sofrido. É, não tá fácil a lida por aí, né, ô Cauã? Quem mais por aqui? Boa tarde, Leandro Fernandes. Ótima tarde, alô, Ezequiel Pinheiro. Valeu, valeu. Abraço aí, uma excelente tarde. Vamos ver quem mais por aqui. Bora, boa tarde. Bora, né, buscar terceira e última do dia. É, o dobradiça já parando de trabalhar também, tá desse jeito. Rapaz do céu. Galera, tá com a gente aí na tarde. Uma excelente tarde pra todo mundo, tá só começando Qual é a Sua. E juntos a gente vai até as 16 horas com muita música boa. Claro, conto com a sua participação e indicação pra você me ajudar a fazer a programação por aqui também, tá? Pode pedir a sua música, manda o seu recado por aqui, pede seu som e a gente roda pra você com grande satisfação. Fechou, Brick? É nóis! Vamos começando? Com Vitinho Imperador. Isso aqui lá, pô, Cauã Dil. Mais tarde tem professorinha com banda real.
1: Sua mente aí, ó.
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Bora de volta por aqui, deixa eu ver. Vamos dando sequência por aqui na programação, agora 13h19, tarde boa de terça-feira, dia 6 de outubro de 2026. Bora trazendo mais som, bora com Ana Castela.

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0: Daí sucesso, Léo e Jean, João Bosco e Gabriel já de cama. Fechando assim, mais uma sequência, vamos ali, voltamos já.
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0: 29, faltando para as 14 horas, informação no momento.
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4: Xanxerê será sede de 21 a 25 de outubro de uma importante competição internacional de futsal masculino. A Arena Ives Issadi receberá a Comebol Liga Evolução de Futsal Zona Norte 2026, reunindo 5 seleções sul-americanas com entrada gratuita para o público. Brasil, Colômbia, Equador, Peru e Venezuela estarão enquadra na disputa, que contará com partidas nas categorias sub-20 e adulto. A competição será realizada em fase única, todos contra todos, no sistema de pontos corridos, e a equipe que somar a maior pontuação será a vencedora. A seleção brasileira estreia na competição na quarta-feira, dia 21, diante da Colômbia, na Arena Ives Guisardi, em Xanxerê. Com informações para a programação, repórter Jocely Luiz.
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0: Hora de volta, agora 22, faltando para as 14 horas, a gente segue por aqui, a gente vai junto até as 16 horas, eu tô por aqui. Coisa boa terça-feira, hein? Bora de música!
1: E aí, o BQR?

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0: Bora de novo, 10 faltando para as 14 horas, a gente vai seguindo por aqui. Até as 16 horas estou contigo, não abro mão, viu? Galera, vamos ver. Deixa eu ver por aqui. É, a galera tá nos avisando que estamos fora do ar. Problemas técnicos aí sendo ajustados. Em breve devemos ter o retorno aí do nosso sinal, tá bom? Você que tá acompanhando a gente de forma online, muito obrigado pela sua sintonia. E vamos de música, porque o nosso lema é o quê, gurizada? Nosso lema é ousadia e alegria, né?
1: Ousadia!

0: Faz barulho pro mais ousado do Brasil, meu parça, Neymar!
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0: sucesso bom demais. GDO, André Renner, Flashback.
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0: Momento, agora 14 horas.
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0: Agora 14 horas 15 minutos. Olha só, vamos que vamos, né? Dando sequência por aqui. 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

Vamos de volta agora, 14h19. Bora lá, né? Vamos que vamos. Seguimos por aqui na tarde até as 16 horas. Estou contigo. 991237132 para você participar, interagir com a gente. Fica à vontade, seja muito bem-vindo. O nosso qual é a sua? É, tiazão, tá, foi feia a coisa antes. Noitada foi boa, né? Hã? Foi boa? Então tá certo, tá certo. Vambora. Vai participando aí, pedindo seu som, a gente roda por aqui, tá chegando Neto Brito, Luan Pereira.

0: Aí, sucesso de Humberto e Ronaldo, Mariana Fagundes, não embaça os meus forró de jeito nenhum. 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Agora 29 minutos, faltando para as 15 horas.
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2: A Secretaria Municipal de Saúde de Faxinal dos Guedes promove no dia 17 de outubro um sábado de atendimento especial dedicado às mulheres dentro da programação do Outubro Rosa. A ação será realizada das 7 ao meio-dia em todas as unidades de saúde do município, com serviços voltados à prevenção e ao cuidado com a saúde da mulher. A iniciativa busca facilitar o acesso aos serviços de saúde e reforçar a importância da prevenção e do acompanhamento regular, especialmente para a identificação precoce de alterações que possam contribuir para um diagnóstico e tratamento mais rápido. Para participar, as mulheres devem agendar o atendimento com o agente comunitário de saúde ou diretamente em uma das unidades de saúde de Faxinal dos Guedes. Com informações para a programação, repórter Jocely Luiz.
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Vambora, estamos de volta, 23 minutos, faltando para as 15 horas. A gente segue por aqui na tarde boa de terça-feira, 6 de outubro de 2026. E aqui na capital do milho, tempo nublado, períodos de chuva, garoa, às vezes para, às vezes volta. 19 graus é a temperatura por aqui. 991237132 para você participar com a gente, pedir o seu som. Agora com mais música, Detonautas.

0: Valeu, Nando Reis!
1: É isso, você sou o Jota Quest na programação Momento, a pedido do Lucas Show. 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Agora, 13 minutos faltando para as 15 horas com a gente por aqui. 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

Vambora, 9, faltando para as 15 horas. Olha, nós de novo aí na tarde. Tarde boa de terça-feira. Galera participando, pedindo o sucesso do Luan Pereira, Gustavo Mioto, Moletom. Já está programada por aqui, vai rodar na tarde. Uma excelente tarde por aí. Deixa eu ver quem mais. Quem mais por aqui? Bom, daqui a pouquinho eu vejo quem mais está com a gente por aqui, fechou? Vamos ouvir esse áudio no off e depois a gente joga pro ar. Feito Brick. 991237132 para você participar por aqui, interagir com a gente. Tá chegando sucesso.

0: aí, sucesso, Mari Fernandes, Natanzinho Lima, também é o Grilo.
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0: Alô, você, ótima tarde, 15 horas, 2 minutos.
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0: bom demais. Bora lá de volta pra nossa última hora do nosso Qual é a Sua na Tarde. Vamos que vamos, deixa eu ver. Boa tarde, boa tarde. Aqui é a Roberta, gostaria de pedir uma música pra nós, a turminha do Kiss. A música é Mundão Moderno. Desde já agradeço por atendido, abençoada tarde. Estamos na escuta. Muito bem. Fechou, valeu. Procurar moda por aí pra vocês. Beleza pura? Combinado? Fechou então. Bora, 991-237-132 pra você participar e pedir o seu som também. Fica à vontade, seja muito bem-vindo por aqui. Pra começar mais uma hora. Vamos trazer o que pra começar mais uma hora? Vamos começar mais ou menos assim, ó.
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0: Genial!
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Se quem tá felizão, grita aí, vai!

0: É isso, sucesso! Beto e Ronaldo, João Bosco e Gabriel. Alô, ex-amor! Agora, 15 horas e 15 minutos.
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0: Vamos lá, vamos seguindo por aqui. 15 horas 18 minutos. Bora lá, né? Bora lá, daqui a pouquinho, a partir das 15h45, tem o Túnel do Tempo. E a partir das 16 horas, tem Cris Júnior na programação Momento, né? Com a gente por aqui, acompanhando você nesse final de tarde. Fechou? Bora trazendo mais por aqui, mais e mais. Trazendo mais som. Bora com o Xande Avião e Gustavo Lima.
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0: É isso, sucesso bom demais, Henrique e Juliano. Se joga na minha vida.
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0: Agora 15 horas e 30 minutos.
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3: Olá, ouvintes. A bancada feminina no Congresso Nacional será a maior da história a partir de 2027. Na Câmara dos Deputados, o número de mulheres eleitas subiu de 90 para 109, um crescimento de 21%. No Senado Federal, 12 mulheres foram eleitas entre as 54 vagas disputadas, fazendo o número de senadoras passar de 15 para 18. Apesar do avanço, elas ainda representam apenas 21% da Câmara e 22,2% do Senado. O crescimento ocorreu mesmo com uma redução de 24% no número de candidatas a deputada federal, que caiu de 3.313 em 2022 para 2.820 em 2026. Com informações para a programação, repórter Jocely Luiz.
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0: Emoção. Vamos lá, emoção o tempo todo e vamos com informação do comércio.
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0: E quem tá girando o comércio com a nossa Unidade Móvel é ele, que daqui a pouquinho mais estará por aqui na programação também, fazendo a companhia no Toca Tudo. Cris Júnior tá rodando a City e a sua parada foi na Fabrimed. Vai trazer informação. Alô, Cris, boa tarde.
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0: Muito bem, valeu, Cris. 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Hora de música, Furacão da Vaneira.
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0: tá aí o sucesso do Chiquito e Bordoneio, a morena do rodeio. Deixa eu assim, qual é a sua? Momento FM. 14 faltando para as 16 horas e atenção, atenção, olha só. 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
2: Túnel do Tempo em ação. Bora lá, né? 10 faltando pras 16 horas. E assim também tiro meu time de campo. Na sequência tem Toca Tudo, tem o Cris Júnior. A gente se fala amanhã, a partir do meio-dia, por aqui na programação Momento. Pra vocês, um ótimo final de terça. Fiquem todos com Deus e na boa companhia do Cris. Até amanhã e tchau, tchau.

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0: 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Momento agora, 16:01.
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0: 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Muito bem, vamos lá, bora dar o play em mais uma edição do nosso Toca Tu 97. 97.9, Momento FM. Vai começar o Toca Tudo.
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0: Em casa ou no trabalho, todo mundo tá ligado, no carro, no caminhão, no sítio, na fazenda. Brasil e mundo afora se ligando e curtindo. Momento 97.9, a partir de agora, eu fazendo o que eu amo na rádio que eu amo pra você, ouvinte, que é a razão principal do nosso trabalho. Depois de um show de comunicação com Leandro Fernandes, a partir de agora é Cris Júnior aqui no comando, junto com você, é claro, que você tá cansado de saber que eu não gosto de apresentar o programa sozinho, né? Então já conto com a sua audiência maravilhosa. Você que tava aí com o Leandro, fica aí comigo e nós vamos até as 19 horas, cambiando marcha aqui,
6: Tocando música boa, alegrando sua tarde de terça-feira, 6 de outubro de 2026. De emburrado, eu espero que só o tempo. É, chuva e garoa e lambuzeira, Deus ali, né? Daquele jeito, mas não vai ser esse tempo que vai estragar a sua tarde de terça-feira, que vai ser linda, maravilhosa e abençoada. Se já não está sendo, pode ter certeza que até o final do dia vai ser. Bora, 991-23-7132, está liberado para você interagir comigo. E hoje eu tenho um presentão, presentão da onde? 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Isso mesmo, você tem que participar com o Cris Júnior a partir de agora, responder pra mim. 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Vou complicar. 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Trabalhando, descansando, conta pra mim e vem ser feliz ouvindo ao momento e curtindo o Cris. Primeiro eu escolho, indústria musical. As demais é com você, capricha.

0: Alma, Gotas de Amor. E aí, gostou, curtiu? É só nessa primeira sequência. Já sentiu como vai ser o programa? É nessa vibe, nessa energia boa. Desejando pra você o fim de momento. Um abraço bem apertado, que o seu dia, que a sua tarde seja maravilhosa e linda igual você. 19 graus a temperatura, tempo nublado na capital do milho, Xanxerê, Santa e Bela Catarina. R$100 em Vale Compras. 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

0: aí, o que você tá fazendo? Tá de boa, tá tranquilo, tá em casa? Tomando um chimarrão, comendo uma pipoquinha. Ô, oh, vida boa, né? Tô nada, Cris Júnior, tô trabalhando, Cris Júnior. Então, bom trabalho pra você, lindeza do meu coração. E eu tô aqui com você com muito carinho até as 19 horas.
1: Oi, boa tarde, Cris Júnior. Gostaria de participar do sorteio da FG Salvados, a loja que o que não tem tá pra chegar.
0: Isso aí.
1: O que não encontrar lá na loja tá chegando. E toca aí pra mim, Te Amar Foi Ilusão, do Bruno e Marrone, se possível. É a Miriam Padilha, do bairro São Jorge. Muito obrigado se for atendida.
0: Caramba, que pedida, hein? Que pedida, Miriam Padilha. Essa é daquelas. No capricho, no capricho. Fala, Ezequiel Pinheiro.
2: Boa tarde, meu amigo Cris. Tudo bem, meu amigo?
0: Eu tô bem,
2: tamo aí, tomando
0: Deus.
2: Chimarão e escutando teu programa
0: bem
2: aí, meu amigo.
0: Que faz,
2: é
0: meu
2: o Ezequiel
0: querido.
2: Pinheiro. Eu quero participar do sorteio da FG Salvados. E a resposta que nós temos é o que não tem, tá pra chegar.
0: Onde?
2: FG Salvados.
0: Chegou,
2: valeu,
0: já chegou.
2: Valeu, meu amigo.
0: Acabou.
2: Aquele abraço, tamo junto. Momento FM, emoção o tempo todo. E toca uma música aí pra nós ouvir, meu amigo. Aquele abraço.
0: Valeu, amigo Ezequiel Pinheiro. Inclusive, meu Deus do céu, logo logo a gente vai poder anunciar essa novidade maravilhosa, últimos ajustes, alguns detalhes ainda para ser organizado, mas já estamos aí, né? 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Eita, nós, bora fazer qualquer brinque, não tem erro, mas crê, 4h23, toca tudo, galera nas oficinas aí, ouvindo o Cris Júnior também, aquele abraço, turminha.

0: Cristiane, Doce Desejo com o Grupo Talagaço. Tá no Nome Azul gravou essa moda também.
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0: Oh, delícia! Tá chegando o meu querido amigo Jocely Luiz, destacando a informação da hora.
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3: Olá, ouvintes. O Hospital Regional São Paulo de Xanxerê realizou mais uma ação de incentivo à doação de sangue. Ao todo, cerca de 19 pessoas participaram da iniciativa e foram até o EMOSC em Chapecó. Organizada pelo Grupo de Humanização do Hospital, a ação tem o objetivo de estimular a solidariedade e contribuir para a manutenção dos estoques de hemocomponentes fundamentais para o atendimento de pacientes que necessitam de transfusões. Com informações para a programação, o repórter Jocely Luiz.
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0: 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A rádio dos melhores e mais queridos ouvintes. Cadê a turminha? Cadê a turminha do Cris Júnior, hein? Cadê a galerinha que vem participar todas as tardes? Tô esperando, hein? Tô esperando você vir bater um cartãozinho comigo aqui. Senão já vou dar falta, ó. Lista de presença tá na mão aqui. Manda um boa tarde, manda um joinha, manda um sinalzinho de fumaça aí, senão vou dar falta. Você tá bem, lindeza? Tudo ok por aí? Tá trabalhando? Manda o nome da galerinha aí do seu trabalho pra gente mandar aquele abraço pra galera aí também, da sua empresa. Aham, conta pra mim onde é que você tá curtindo a Momento FM. Dia 6 de outubro, o pagamento deve estar na conta aí. Ah, aqui já, né? Aqui já entrou e já foi também. Aqui como entrou, já foi, rapidão. E aí, tá tudo ok? Beleza? Não? Então você vai conversando com o chefe aí, vai dando, né? Ô, chefe, como é que tá? Hoje é dia 6, já é terça-feira, né? Daquele jeito. Vai conversando com o rapaz, hein? Nélio Rio Barbosa, ligadão e ouvindo a gente. Luciene participando do sorteio também, Luciene.
15: Boa tarde, Cris Júnior. Aqui é a Luciene Conceição. Me coloca no sorteio da FG Salvados, que o que não tem tá pra chegar. E toca pra nós a banda do Integração, depois das 6. Um bom abraço, meu amigo. Boa tarde.
0: Depois das seis. Caramba, puxei, aqui tem balanço latino, tem expressão sul, mate quente, kit de abelha, lenha, ladinho, Mato Grosso, Matias, musical integração, achei, tá aqui. Depois das 6. Ô, Paulo Sérgio, tem bom Jesus, tudo ok por aí, bicho, velho? Como é que tá? Chovendo também? Tá garoando, só lá fora, ainda bem, né? Só lá fora. Alô!
16: Boa tarde, Cris. Fiz aqui o Leandro Barbosa. Ontem você não tocou minha música, não, tá me devendo. Olha,
0: deu tempo.
16: Christian Hoff.
0: Deu tempo.
16: E o rapaz espalha o seu salado. A resposta é o que não tem, tá pra chegar. Valeu, tudo de bom.
0: Eu, Leandro Barbosa, é assim, se eu não toco a música dele num dia, no outro, ele vem me cobra, ao vivo, e não tem, é a nossa resenha, né? Tá, vamos tocar isso aí pra você curtir. Aí você fica feliz comigo, né, Yuri? Você fica feliz comigo? Então tá combinado. Franciele Canani também participando do sorteio. Responda aí pra mim qual a loja Xanxerê que tem de tudo que não tem. Tá chegando promoção de cílios. É, cílios. Aquele cílio, aquelas coisinhas pra colar nos olhos assim, ó. Fica chique, né? Fica chique. É mais lindo, legal, eu gosto. A minha esposa usa, minha esposa vai lá colocar os cílios. Inclusive, vou vender. Ô, Fernanda, dá pra ganhar uma comissão? Eu vou vender pra mulher que faz o cílio da minha mulher lá. Eu compro aí e vendo lá. Negociamos, é um brinque, né? Melhor preço da cidade. Roseli Raimundo também tá ligadinha junto com a gente aí na audiência. Toca tudo do sertanejo, banda, gaúcho, que você quiser ouvir. Pede aí com muito carinho que o Cris Júnior atende você sempre.

0: de Luar. Música essa gravada em 1992 por Christian Hall. Letra que conta a história do Tchão, né? Um trabalhador rural mulato, forte, alegre, se apaixona aí proibidamente pela filha do patrão, cujo olhar é descrito como olhos de luar. Pronto, Leury Barbosa, paguei agora, não precisa brigar comigo mais, Leury Barbosa.
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3: Vou

0: Agora é sim, musical integração, depois das 6, pedido a Luciene. Como está meu amigo Ade? O Ade tá bem? Tudo certinho por aí, Luciene? É, achou que não ia tocar tua música, eu bati no botão aqui, apertei no botão errado. Apertei no botão errado aqui, daí avançou a música. Pois bem, já corrigi, tá tudo ok. Essa tá paga também. Abençoada tarde pra você. Agora 11 minutos, faltando para as 17 horas.
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0: Que é isso, Roberto? Você quer deixar o gordinho aqui, né? Meu Deus do céu. Tá lá, Roberta, mãe do nosso querido ouvinte Gelson Schmitz, a patroa, que manda nos negócios lá. É, Miguelzinho só obedece a ordem, né, Miguel? É, então tá bom. Beleza, a Roberta está lá, comendo um picadinho de salame, deixa eu ver o que mais tem, ovo cozido, uma cenourinha para dar uma equilibrada, mais umas batatinhas fritas para dar uma equilibrada também. É o seu lanchinho da tarde aí. Meu Deus, que lanchinho caprichado, né, Roberta? Abraço para você, o Gelson aí, toda a família do Kings Motel. Quem mais participando do sorteio? A Laurinha. Ô, Laurinha, abraço do Cris, valeu, tá aí ligadinha junto com a gente. A Deonilde Sandrin, do bairro Aparecida. 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Quem é cliente lá da FG, que eu sei, e tá aqui participando também, a Luciane, né, Luciane? A mãe da Laurinha, que passou por aqui. Elas estão lá com o radião a todo volume, curtindo o Cris Júnior, o gordinho falante. Juntos e misturados até as 19 horas.
4: Tudo bem? Meu nome é Teresa Alzira Piovesan. Queria participar do sorteio da FZG Salvados. A loja que a gente compra muito com pouco dinheiro. Um abraço pra ti, tudo é bom. Se for atendido, obrigado.
0: 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Quero saber quanto custa, quero saber o preço, quero ver quantas vezes parcela. Essa é a primeira pergunta. Leandro Lopes, tudo tranquilo por aí, Leandrão? A Nirley Batista ligadinha com a gente também, curtindo aí o gordinho. Ô Pita, tudo bem, dona Pita Barisotto? Ótima tarde, obrigado pela companhia.
5: Boa tarde, Cris Júnior, tudo tudo bem?
0: Tudo bem,
5: eu sou a Lúcia Pelezan. Gostaria de participar do sorteio da FG Salvados, que o que não tem tá para chegar. Agradeço se for atendida. Um abraço. Tudo de bom.
0: Valeu, outro abraço pra você também, dona Lúcia. É, tá lá a Roberta jogando um pife, é um pifezinho. Tá trincado aí já, né, Roberta? Dois coringa na mão, e tem coisa errada. A Lid, quando tá com dois coringa na mão lá em casa jogando pife, alguma coisa errada tem.

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0: Toca tudo. Toca tudo, tô devendo, vou pagar também o brilhação lá pro Jardel, pro Henrico. Também o Negão, estão trabalhando, pesadinha, né? Galera da construção civil, escotempo não tá bom pra serviço hoje. Concordo, pesado, concordo.

0: mas se arraia, já toca bandima também. Olha que musicão, ó, escuta, escuta. Aí nós tocamos que o ouvinte gosta de ouvir. Tocamos a essência da nossa região, musicalmente falando, né? Bandinha gaúcho, sertanejo. Meu vício, essa é das antigas aí do Brilha Sol. Dá um abraço, doutora Kemely e toda a equipe da Oral Sim. Estão ouvindo a gente aí, som ambiente aí na clínica, né? Abraço pra vocês. Agora 17:03, está chegando Peter Scheuer, destacando a previsão do tempo.
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0: Peter, 17 graus a temperatura, finalzinho de tarde, daqui a pouco a noite de terça-feira está chegando, mas quero saber, o decorrer da semana, tem muita chuva prevista aí para os próximos dias, Peter. Isso se confirma mesmo? Conta pra gente.
3: As condições atmosféricas previstas para a sequência desta quarta-feira são bastante voláteis, bastante variáveis. Segue com alternância entre sol e alguns períodos de muitas nuvens com abafamento, com temperaturas próximas ou acima dos 30 graus. E algumas pancadas com trovoadas, alguns temporais passageiros de primavera não podem ser descartados durante a tarde e turno da noite por conta do calor, somado com a alta umidade. Portanto, tem risco de temporais. Ao longo dessa quinta-feira, vamos ter o deslocamento de uma frente fria, tem um potencial alto para ter formação de temporais e tempo severo. Na sexta e fim de semana, risco de temporais e tempestades. Não é ruim 100% o tempo todo, tá, gente? Tem algumas aberturas, tem alguns momentos de sol, mas de qualquer maneira, ambos os dias, todo dia sim, tem algum temporal para acontecer, alguma tempestade, algo do tipo, que até inclusive pode vir com alguma severidade. Peter Scheuer, meteorologista, com a previsão do tempo.
0: Ficamos em alerta então, né, Peter Scheuer? 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
3: Seguimos com mais Toca Tudo. Indicar você de lá. Solidão, solidão passa longe. Tristeza, depressão, essas coisas lá, tudo vai longe de nós, né? Bem longe, bem longe. Tá triste hoje? Não, né? Dá um sorrisinho, dá? Dá um sorrisinho. Só um sorrisinho pro gordinho aqui. Não está nada, é de graça. Sei lá que tá dando risada pros outros, hein, Grijona? Dá só um sorrisinho. Eu já atinjo o meu objetivo aqui nessa tarde, tá? Aham. Ah, tá feliz? Que bom, que bom. Ô, Juarez, um abraço, meu amigo. Como é que tá? Mas deve tá bem ruim, né? Tua vida aí, comendo um salaminho, uma pipoquinha. Tá bem ruim, né? Tá bem ruim. O Thiago já me mandou, tá lá pescando, bicho velho, né? Ai, vidão. Tá lá em Xaxim, bicho velho. Tá pescando, tá pescando. E onde é que você tá pescando aí, Thiagão? Ó, esses peixes carimbados aí, Thiagão. Não cola mais, não cola mais. Tá do peixe carimbado aí, não cola mais. Terça-feira, 5 da tarde, pescando, Thiagão. Tá bom? Alô?
4: Boa tarde, Cris. Pedro Antônio, Daniel, me coloca no sorteio da FIA Salvados. Já passou daí, dá um abraço. Só que daí tu entrou no ar bem na hora.
3: Barbaridade,
4: rapaz. E aí, já tá o prêmio que o pai ganhou.
3: É, ô Pedro Antônio, mas não tem problema, quando você vê o gordinho, se quiser dar um abraço no gordinho, mas você vem, rapaz, faz um griteiro aí que eu já paro, onde é que eu tô, já te dou um abraço também. Beleza, garotinho? Obrigado pelo carinho sempre. Alô?
5: Boa tarde, Cris Júnior, Valdirino da Silva, do Bairro dos Esportes. Coloca nós no sorteio esses R$100 aí, FG Salvados, o que não tem tá pra chegar. E roda uma música aí do Edson Yudson, Escândalo de Amor. Tamo ligado no Momento FM, desde as 6 da manhã. Um abraço, Cris, fique com Deus. Tudo bom.
3: Tudo de bom pra você também. Quem mais? 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Ah, é os patinetes que a piazadinha anda bem louca pelo centro da cidade, hein, né? Você tem que se cuidar, essa piazada aí, ó. Tem que se cuidar. Patinete é pra andar bem comportadinho, assim, anda pelo lado, né? Coloca o capacete. Não, tem uma piazada que anda bem avoada na cidade com esses patinetes e essas motos elétricas aí. Daqui a pouco dá um beozão daqueles valendo, né? Se cuida aí, a piazada aqui. Não, principalmente piazada, mas tem uns grandaião também. Tem. Não é só a piazada, não. Tem uns grandaião também. Que andam com essas motinhas bem loucas aí. Eu fico pensando essa piazada andando com a moto grande. Não, não dá certo, mas não faz meia quadra. Embarco esses patinetes e parece que estão andando com a 1.100 cilindrada. 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

0: 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Eu fui andar com ele, quase caí lá na loja esses dias. Fui brincar lá, tipo louco, né? Não sabe o que tá fazendo, embarquei no tal do patinete, mas deu uma acelerada que eu quase fui ao chão. Só não caí porque é baixinho, né? E eu sou baixinho também, então consegui colocar os pés no chão a tempo. Né, Dirley? Essa piazada que anda bem louca com esses patinetes e moto elétrica, né?
1: Oi, boa tarde, Cris, tudo bem? Queria participar do sorteio do SC Salvati, que eu moro bem pertinho aqui pra buscar, né, Cris? A Dirley do bairro Matinho. Quero escutar a música Uri Kirene Sem Direção. Beleza? Um bom trabalho,
0: meu amigo, Cris. Beleza, valeu, Dirley. Inclusive, essa música o Leandro Fernandes tocou no horário anterior, aí eu não consigo tocá-la agora, tá? É, agora tem que esperar um pouco pra mim tocá-la de novo. Jennifer Murinelli, vamos fazer o seguinte, ô Dirley, vou tocar uma outra, do Rick Render, tá bom? Outra, beleza?
2: Boa tarde, Cris Júnior, tudo bem?
0: Tudo ótimo.
2: Que é a Tatiane Gonçalves da Silva, curtindo a programação aí da Momento. 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Um abraço, Cris, bom trabalho, ótima terça-feira pra todos.
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0: Branco Brindeiro, saudoso Rick. 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Um abraço pra galera da Vostro e Vostro. 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Grande abraço e meu amigo Everton Amaiani. Hoje a filhinha tá de aniversário, né, Everton? Parabéns, muita saúde, muita paz pra sua filha aí. É Isa, né? Isadora? Isabela. A filhinha aí do Everton e da Amaiani. Feliz aniversário. 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
0: Oba! E aí, tá gostando, tá curtindo, tá ouvindo? Tá bom, que maravilha estar com você. É, toca a todo momento, aquele seu programa de todas as tardes aqui em 97.9, na rádio número 1 de Xanxerê, a mais querida do Brasil. E o concurso 3067 da Mega Sena pode pagar prêmio hoje de 92 milhões para os apostadores que acertarem as 6 dezenas. Piazada, é simples, piazada. É só 6 números, piazada. Vamos fazer um esforço aí para acertar esses. Vamos fazer um esforcinho a mais para acertar esses 6 números da Mega Sena hoje e todo mundo ficar feliz. Eu divido o prêmio. Se for com você, ouvinte do momento, eu divido. 92 milhões. Então, o sorteio ocorre hoje, então, às 21 horas, lá em São Paulo. Lembrando que no último sorteio aí do sábado, nenhuma aposta acertou a faixa principal e o valor, então, acumulou. 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Ai, ai, vamos lá. Ô, Cris Júnior, tô te ouvindo, manda um João Chagas Leite, desassossego. Jusemar Chancherê, forte abraço, queridão, pra você e pra toda a família aí, tudo de bom. Leandro Lopes já passou por aqui também, já está concorrendo ao prêmio. Quem mais? Alô?
2: Fala, Cris Júnior! Grande Cris Júnior! Como é que tá, meu nobre amigo Cris? Aqui é o Maia do Mugansão. Estamos aí ligadaço na momento, aquele jeito, né? Terça-feira, quase chegando na sexta já.
0: Graças a Deus.
2: Estamos já na expectativa. Toca quase, aí quase. Pra nós, Tairone. Volte, amor. Pode ser, meu querido. Tamo aí. Bom trabalho,
0: é nóis. É o Maia trabalhando pensando na sexta já. É isso aí, Maia. Isso aí. Que sirva de motivação, que amanhã já é quarta e logo depois de amanhã é quinta e daí já vem a sexta, né, Maia? Aí trabalha mais animado, mais empolgado. O que adianta comemorar a sexta-feira se no sábado você tem que trabalhar o dia inteiro, rapaz? Mais ou menos assim, mas tá valendo. O importante é a empolgação, né?
3: Ô, meu amigo Cris Júnior! Boa tarde, boa tarde, boa tarde, gordinho falante!
0: Fala, meu amigo Charles!
3: Meu celular tá bichado, homem. Não tá mandando muita mensagem?
0: É?
3: Viu? Manda um abraço aí pra nós da Mecânica Autoestilha, pra todos os clientes e ouvintes da Rádio Momento aí. Um abraço, nego velho, pra toda a equipe da rádio aí, pra todos os clientes da Mecânica Autoestilha. E pra você, né, meu gordinho? Cheiroso. Aquele abraço. Valeu.
0: Obrigado. Ô, Charles, dá uma economizada e comprar um Pro Max, né, cara? Comprar um Pro Max. Aham. Uhum. Trocar o celularzinho aí, ó. Tá na hora já, né? Tá na hora. Comprar um celular novo. Senão, como é que você vai mandar mensagem pra mim aí, né? Abraço, hein, Charles, pra você e pra toda a equipe da Auto Estilo Mecânica. Heloísa Carolina Gabriel também participando do sorteio. Acertou a resposta, Heloísa. 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

0: Tá moído do quê, Chiro Velho? De canseira? Não, moído de paixão. Apaixonado esse menino. Renex Limões, moído de paixão, fechou mais uma sequência, chegando ele mais uma vez, destacando a informação da hora, Jocely Luiz.
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2: Estudantes do Colégio Intelectos participaram de uma ação de educação para o trânsito promovido pelo DEMUT. A iniciativa reuniu os alunos do ensino fundamental e do ensino médio em momentos de orientação sobre segurança, cidadania e responsabilidade na circulação pelas ruas da cidade. A ação faz parte do trabalho de educação para o trânsito desenvolvido pelo DEMUT, com foco na conscientização de crianças e jovens e na formação de usuários mais responsáveis. Com informações para a programação, repórter Jocely Luiz.
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6: Seguimos! 19 minutos faltam para as 18 horas. Abraço para a galerinha do Vai de Rota. Alô, Renatão, abraço para você. Gordinho da caminhonete. É, rapazinho da caminhonete branca. Alô, Everton, abraço para mim também lá na Conecta. Tomando seu bom e velho e tradicional chimarrão de todas as tardes. Tá ouvindo a gente por lá, né? Oficina cheia. Aí é bonito, rapaz. Eu gosto de ver assim, meus clientes prosperando, sendo abençoado, a alegria do nosso cliente é a nossa alegria também. Meu amigo Leandro, lá na Dieseltronic Mecânica, na audiência, um abraço, queridão. Valeu, isso aí, oficina cheia por aí também, né, Leandrão? Quem anuncia no momento é sucesso total sempre. Carme, eu já falei, vocês ficam mandando essas fotos de comida aí, eu vou bloquear. Tá lá, Carmen, fritando Grostoli.
7: Oi, Cris, tudo bem? É Carmen aqui do Bairro Veneza. Toca a música O Sol e a Lua, do Brilha Sol, né? Já que estamos no ritmo de banda, vamos embandar. Né? Toca pra nós, Tito, eu, a Regina, a Zeli aqui, fazendo Grostoli.
6: Que chique, né? Que chique. Ela e a Regina, a duplinha inseparável. Abraço pra vocês aí. Alô.
8: Boa tarde, Cris. Na escuta, quero participar do sorteio da FG Salvados.
6: Não, o Caixa d'Água é bem objetivo, né? Não é de muita conversa, né? É daqui até ali e pronto. E ponto final. Não quero conversa contigo, gordinho. Só me coloca no sorteio e deu. Pronto. Né, o Caixa d'Água? Ô, Dona Maria de Lourdes Paludo, tudo bem com a senhorita? Dona Mari, tá no Nosso Senhor de Lourdes, ouvindo ao momento, em alto e bom som. Dona Silvia tem Bom Jesus também. Alô, Silvia, tudo certinho por aí? Como está o nosso município querido de Bom Jesus? Muito bem, né? Muito bem. Alô.
9: Ô, boa tarde, Cris, tudo bem?
6: Tudo
9: aqui
6: ótimo.
9: É Marlene Cerioli do bairro Tonel. Me coloca ali no sorteio da FC Salgados. Por atendida, agradeço.
6: É Salvados, Salvados de Salvação. FG Salvados de Salvação. Né, meu amigo Wagner?
10: Boa tarde, Cris Júnior, tudo bem? 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
6: 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Ô, Wagner, só me dá um ok quando eu puder anunciar aquela novidade lá que só eu sei, né? Só eu sei, que privilégio, sabendo dessa informação em primeira mão, rapaz. Tamo junto, parceria. 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

0: 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É a nova música da Mercosul, tá? Aham. Eu quero mandar um abraço, inclusive, pra classe e o Pablo. E o meu querido amigo Reginato, estão me ouvindo em Xaxim. Abraço aí, família querida. Deus abençoe vocês. Sucesso, mais um sucesso, Banda Mercosul, né? Um abraço aí pra toda a família, especialmente meu querido amigo de longa data, Sérgio Reginato. 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
0: 17 anos no ar, 24 horas com você e por você, lindeza. Eu sou na Momento FM, em primeiro lugar em todo lugar, um canhão de audiência. 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Será um prazer ter você acompanhando meu trabalho nas redes sociais. Quero mandar um abraço para Juliana, esposa do meu amigo Renato. Ela veio trazer aqui. É o Vai Derrota, né? Chamou o Vai Derrota, é rapidão. Chamou, chegou. Inclusive, eu quero agradecer a corrida premiada hoje. Quem ganhou a corrida premiada do dia foi a minha morena. Olha só, Juliana, parabéns pelo trabalho, parabéns, né, por essa novidade do Vai de Rota. Ele sorteia alguns clientes durante o dia. Você chama dali a pouco, ganhou a corrida, não paga nada. Hoje a morena chegou bem faceira aqui, hein? Chegou bem faceira, morena, ó, ganhei uma corrida do Vai de Rota. Valeu, Juliana, um abraço pra você, pro Renato e pra toda a galerinha do Vai de Rota, bebê. Alô?
4: Boa tarde, Cris. Tudo bem? Tudo é a Nair do Sufiati. Queria participar do sorteio aí e oferecer a próxima música para todos que estão ouvindo e para você também.
0: Valeu! Ô, dona Nair, obrigado. Obrigado pelo carinho sempre. No São Pedro, os nossos ouvintes aí no São Pedro, em alto e bom som. Meu querido gerente Máximo, alô, Cid. 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Tô devendo, vou pagar antes da oração da Ave Maria, o João Chagas Leite, saudoso João Chagas Leite, e esse sucesso da música tradicionalista, Desassossegos.

0: JJSV e Tchê Chaleira, essa mulher do sul.
1: Tanta beleza, essa mulher é do sul.
0: Eita, mulher bonita só.
2: Valeu, JJ!
3: Tamo junto, Tchê Chaleira.
0: 17 graus é a temperatura, finalzinho de tarde na capital do Milho. Tá chegando aquele momento de fé, aquele momento de agradecimento a Deus e a Nossa Senhora por mais um dia, por mais uma terça-feira, pedindo graça, pedindo proteção. Vem aí a oração da Ave Maria, com patrocínio do Sicoobi Credimoc e também com patrocínio da Mecânica Diesel Premium. Agora 18 horas e 3 minutos.
4: Aleluia! Feliz quem ouve e observa a palavra de Deus. Em nome do Pai, do Filho e do Espírito Santo. Amém. Olá, meu irmão e minha irmã. Deixemos que a palavra de Jesus toque nossos corações, iluminando a nossa vida e ensinando-nos a discernir, trilhando o caminho do bem. Rezemos. Ó Deus eterno e todo-poderoso, sabemos o quanto és bom para nós. Ajudai-nos a continuar te seguindo no caminho da vida plena e um dia chegar à vida eterna. Por nosso Senhor Jesus Cristo, vosso Filho, que é Deus e convosco vive e reina na unidade do Espírito Santo por todos os séculos dos séculos. Amém. O Senhor esteja convosco, Ele está no meio de nós. Evangelho de Jesus Cristo segundo Lucas. Glória a vós, Senhor. Estando eles de viagem, Jesus entrou em um povoado e uma mulher chamada Marta o recebeu em sua casa. Ela tinha uma irmã chamada Maria, que sentada aos pés do Senhor ouvia sua palavra. Marta, atarefada com muitos serviços, aproximou-se e disse: Senhor, não te importas que minha irmã me deixe sozinha no serviço? Diga que venha me ajudar. O Senhor respondeu: Marta, Marta, estás preocupada e inquieta com tantas coisas. No entanto, uma é necessária. Maria escolheu a melhor parte e esta não lhe será tirada. Palavra da salvação. Glória a vós, Senhor. Jesus continua nos ensinando como manifestar o amor à vida cotidiana. Na casa de Marta e de Maria, Marta demonstra seu amor nas tarefas para melhor servi-lo, desejando que sua irmã a ajude. Mas Jesus reforça a atitude de Maria em ouvir com atenção a palavra e a pessoa de Jesus. Seguindo o exemplo da Virgem Maria, contando com sua intercessão, rezemos. Ave Maria, cheia de graça, o Senhor é convosco, bendita sois vós entre as mulheres e bendito é o fruto do vosso ventre, Jesus. Santa Maria, Mãe de Deus, rogai por nós, pecadores, agora e na hora de nossa morte. Amém. Por intercessão da bem-aventurada Virgem Maria, Mãe de Jesus, que Deus vos abençoe. Em nome do Pai, do Filho e do Espírito Santo. Amém.
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2: Emoção. 18 horas 11 minutos. Bom fim de tarde, um ótimo início de noite. Boa terça-feira pra você. É o som da Momento FM, é o Cris Júnior. Seguimos juntinhos até as 19. Muito mais música, mais alegria. A sua programação aqui da sua Momento FM. Já tá em casa, bicho velho? Já chegou em casa? Mas olha aí que coisa mais linda. Chimarrando, descansando de boa depois de um dia cansativo de trabalho. Nada melhor, né, do que um merecido descanso. Pra você, minha amiga também que tá aí já. Já dei um abraço do patrão, na patroa. Já abraçou a piazada? Então bora agradecer a Deus, Nossa Senhora, por mais um dia e que a noite possa chegar com tudo, trazendo maravilhas pra você, pra mim, pra todos nós, né? Amanhã, quarta-feira, meu Deus, amanhã já tem dois almoços sabores da Ana aqui, amanhã já de sorteio no nosso Toca Tudo. Na quinta-feira tem presente da Maçoca e também na sexta-feira aqui churrasco do Mercado Bugança. Esses são os prêmios semanais no nosso Toca Tudo 97. Deixa eu agradecer com muito carinho. Tô eu aqui, né? Eu e minha morena tomando um chimarrão bem sossegado, tipo rico, né? Tipo rico. Tamo aqui sentadinho, empreguinho que eu pedi pra Deus. Esse aqui é maravilhoso. Eu quero agradecer a Carmen. A Carmen e o seu esposo estiveram aqui na rádio, vieram trazer pra mim, sabe o quê? Grostoli. Grostoli. E aquele bolo frito com açúcar e canela. Sabe aquele grostoli que passa no açúcar? É, e passa uma canelinha, mais um... Meu Deus do céu, de bom, creio, já comi 7 bolinhos já. Não, ela veio trazer pra galera da rádio, mas eu acho que não vai sobrar não, pra piazada. Não, e ela trouxe pra galera da rádio e ela trouxe também um pacotinho separado pra morena. Ô, Cris, ó, eu vim trazer um bolinho pra tua morena também, Cris Júnior. Tô vendo essa mulher, você deu bem, né? Essa morena casou bem. Não, e a gente tem os melhores ouvintes, os melhores amigos, conhecidos, né? E a morena tá aqui, se dando bem. Esses dias ganhou o ganho, que foi lá, Jabuticaba, agora ganhou bolinha. Estão acostumando nós mal, né? Acostumando nós mal. Mantendo o corpinho, nem monjar não faz efeito nesse corpinho mais, né? Né, Fábio De Martini? Ô, Carmen, obrigado, tá bom? Obrigado pelo carinho, abraço pra você, pra sua colega Regina, pra sua esposa e pra toda a família. Tamo junto.
3: Tamo indo, Cris, Fábio lá, DK. Tamo aí, 40 centavos, joelho dobrado, chato, vamos espalhar o penteado. Qualquer outro momento vai sendo 155, daqui a pouco mais Ceará, catarinense, coloca nós no sorteio do FG Salvados. Boleia pra nós aí, se for possível, fique com banda passarela. Parece com os demais ouvintes. Aquele abraço. Tchau, obrigado.
2: Ô, Fábio De Martino, um abraço pra você e pra todos os nossos queridos ouvintes e os caminhoneiros, cortando o tapetão preto e levando o Cris Júnior de caroninha. Júnior! Vamos cambiando, né? Vamos metendo marcha, beleza? Metendo marcha. E pras caminhoneiras também, que tem, claro, tem os caminhoneiros, tem as caminhoneiras. Essa clássica, inclusive, a mulherada vem dominando o trecho aí, né? É, pegando caminhãozão e fazendo acontecer. Caindo na estrada também. Parabéns a todas as mulheres caminhoneiras. 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

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Pra combinar com meus bolinhos fritos aqui que eu ganhei, ó.

0: É bom, né? Como é bom bolinho frito. Deixa eu mandar um abraço pra Dona Odete. Dona Odete tá lá em Matinhos, no Paranazão, tá fazendo a polenta. Ui, é bom, né, Dona Odete? Caprichando a polentinha fresca. Abraço, povão paranaense especial. Ah, Odete ouvindo pelo aplicativo. Quem mais aqui? Quem mais? O Anderson de Domênico. A participando do sorteio também, Anderson. 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
0: Mais alguém tomando um chimarrão aí? Tranquilinha, tranquilinha, aproveitando esse final de tarde. Tempo nublado na capital do milho, temperatura agora 16 graus. Tá fresquinho, né? Tá fresquinho demais. O seu Sadi Sabansky tá participando também, o Fernando no bairro Tondial, ligadinho, curtindo, ouvindo, FG Salvados, a loja que tem de tudo que não tem, tá chegando, atenção, calça de moletom por R$39,90. 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Rosane Vargas, um abraço. É, dá risada, né, ô caixa d'água, dá risada, né? Homem de poucas prosa. Homem de poucas palavras. Brasil! Eu também, rapaz, eu falo pouco, né? Eu falo um pouquinho, aham. Ô, Cris Júnior, tô ouvindo você, o Zanella de Xaxim. Valeu, Zanella. Tamo junto aí, queridão. Quem mais? Amanda Lopes também, ligadinha, curtindo e ouvindo. Cris. É, deixa eu ver aí. Pareceu a voz de um gato aqui, mas era na mensagem pra Dina de manhã, né? A Luciana Stefanello, valeu, bom início de noite. A Stephanie Narciso está no São Jorge também, ligadinha e curtindo. Fábio De Martino e todo evento a música já vou pagar aqui, tá bom, Fábio? Fica na paz aí, fica na paz. Gelson Schmidt, cheguei, Grijão, cheguei. Cheguei, era de madrugada e me assustei. Lembrei dessa música agora, o Gelson Schmidt. Modão, né? A Luciana de Bom Jesus, boa noite. Quem mais? Alô?
5: Fala, meu amigo Cris Júnior. É Luiz Pirovano aqui de Xanxerê. Colocando sorteio aí. Tamo na escuta aqui da...
0: Bem, que faz.
5: Da Momento FM.
0: A mais ouvida.
5: Aquele abraço.
0: Aquele abraço, queridão, pra ti também.
6: Boa tarde, Cris Júnior. Leta Cecília aqui do Monte Castelo. Quero participar do sorteio dos R$100 da FG Salvados. E toca a Igrejinha Azul aí. Obrigada,
0: Igrejinha Azul. Igrejinha Azul. Só trocou de padre. Faz tempo que é azul essa igreja, né? Vai trocar a cor dela já. O padre já trocou várias vezes. Aí a cor da igreja é azul ainda. Aham, em homenagem ao Grêmio.
7: Fido Mijek, Mato Grosso e Matias. Gostou,

0: Banda Passarela, pedido aí do Fábio De Mardini. Tá cortando o tapetão preto, levando a Momento FM, o Cris Júnior de carona. Cris, manda um alôzinho pro Luiz Pirovano, que esses dias me cobrou que eu não mandava nada de alô pra pesada da Cordeiro. Mas ninguém lembra de mim também. É bem assim, ô Fábio, é bem assim. A cobrança vem, mas ninguém lembra do cara também, né? Tá valendo, abraço aí, galerinha da Cordeiro, Luiz Pirovano. Abraço aí, o Fabiano de Martini. Os motoras na rodagem, agora 28 minutos, faltando para as 19 horas.
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0: 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E também Nada Leite contrata vendedor local.
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0: Bora que bora, segue mais, toca tudo 97, boa terça-feira pra você, tudo de bom, vamos lá, seguimos. Agora vamos para o sorteador online. Eita, a Morena tá aqui hoje, vai me ajudar a fazer o sorteio. É, já tá olhando ali, já tá olhando. Coloca as participações todas aqui, vamos lá. Deixa eu mandar um alôzinho especial pra Lucineia. Pai São Jorge, a Lucineia Girardi, tá pedindo Fuscão Preto, tia. Meu Deus do céu, que modão, caprichado, ó. Oferece Cris para os meus pais, o seu Sadi e a dona Genesi. Estão sendo sintonizados sempre na Momento FM. Pessoal da Mercearia Girardi. Será que é lá perto de casa? Mercearia Girardi lá? A gente foi comprar umas coisinhas esses dias de noite. Vamos lá, tava lá o seu Sadi Radinho ligado, sempre na Momento, realmente, seu Sadi e a dona Genesi. Um abraço, Deus abençoe, obrigado pelo carinho. Quem mais? Aqui, alô.
5: Boa tarde, Cris Júnior, tudo bem?
0: Tarde.
5: Aqui é a Franciele Canani, quero participar do sorteio da FG Salvados. E se puder, coloca uma sala J. Momento FM, emoção o tempo todo.
0: Deu uma aceleradinha aí, deu uma aceleradinha no áudio, mas tá valendo. O Rivelino tá pedindo pra curtir e ouvir modão, modão de qualidade, né, Rivelino? Momento FM é especialista em modão, sertanejo. Música boa, né, Riva? Música boa. Alô, Nirley Batista, boa noite, ligadinho, ouvindo a gente também. Meu querido amigo Victor Gonçalves, batendo cartãozinho na programação 97.9. Bora, vamos pro sorteio aqui, sem perder tempo. Vamos pro sorteio, mas antes vamos tocar o Fuscão Preto.

0: para Momento FM.
1: Bota a mãozinha assim pra cima, vai.

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1: 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Agora, já 14 minutos, faltando para as 19 horas.
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1: Gente, inclusive, atenção, tá? Esse evento foi transferido para o dia 24 de outubro devido à questão climática, aonde temos previsão de muita chuva para segunda-feira, dia 12 de outubro, tá? Então, em razão aí de que o evento vai ser ao ar livre, vai ter pintura facial, vai ter brinquedos, né? Vai ter muita diversão e prêmios, a Solange, a esposa do Maurício, proprietários da Maçoca, nos informaram então que esse evento que a gente faria na segunda-feira, Dia das Crianças, 12 de outubro, na Maçoca, foi transferido então para o dia 24 de outubro, tá? A gente vai organizar algumas coisas ainda e você vai voltar a ouvir com certeza tudo que a gente vai fazer por lá no dia 24, também em parceria com a Maçoca. Elisandra Vieira do Toniel ligadinha, curtindo, ouvindo, ótima noite. Tá, já realizei o sorteio aqui. Vamos lá, tá aqui, ó, tá aqui já, isso. Deixa eu pegar no sorteador, foram muitas participações. 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Tá aqui, ó, o nome do ganhador de hoje foi... Quem ganhou, produção? Quem? Sadi Sabansky, parabéns, hein? Sadi Sabansky.
8: Potência! Bota pra quebrar.
1: Júnior! Ô, Sadi Sabansky, você faturou aí, filho. Você faturou vale-compras de R$ 100. Final telefone 6365. Passar aqui na rádio em horário comercial para retirar a autorização. E lembrando que o nosso horário comercial funciona um pouquinho diferente das demais empresas, tá? 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Chegou depois das 11h30, corre o risco de não ter ninguém aqui. Ou das 13h30 às 5h30 da tarde. Chegou depois das 5h30, é bem provável que eu vou estar sozinho aqui, daí eu não abro a porta. Ela não entrega autorização do Play 5B. Beleza? Então tá. É, e a gente tem um horáriozinho comercial um pouquinho diferente. Beleza, combinado. Então, 5 até 5 e meia da tarde. 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Amanhã tem dois almoços, presentão dos sabores da Ana. Amanhã, quarta-feira, a meiuca da semana, quarta-feira dos apaixonados, quarta-feira da galera que vai sapecar um osso, quarta-feira da galera que vai jogar um futebolzinho com os amigos. Amanhã é quarta-feira e você venha ser feliz curtindo o momento e ouvindo o Cris. Tá chegando a Voz do Brasil, 19 horas, 8 horas da noite tem um bailão da 97. Beijo do Cris Júnior, se falamos, se encontramos e estaremos aqui amanhã, se Deus assim permitir, 4 da tarde. Até lá, tchau.

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3: Olá, boa noite.
2: Boa noite para você que nos acompanha em todo o país.
3: Terça-feira, 6 de outubro de 2026.
2: Vamos aos destaques do dia.
3: Sites e aplicativos de apostas online estão oficialmente proibidos no Brasil a partir de hoje.
2: Empresas de bets têm até amanhã para enviar relatório com saldos finais de apostadores.
3: E mais de 26 milhões de usuários não fizeram resgate voluntário dos valores disponíveis. Nazi Brum.
4: Segundo a Secretaria de Prêmios e Apostas do Ministério da Fazenda, ainda restam R$1,325 bilhão na carteira das bets.
2: Alerta climático.
3: Novo boletim sobre o El Niño aponta risco de eventos extremos e altas temperaturas em boa parte do Brasil entre outubro e o início de 2027.
2: Plataforma digital reúne alertas meteorológicos e orientações para produtores rurais durante o fenômeno. Cleide Lopes.
5: Essas ações têm como foco fortalecer a gestão integrada e prevenir cenários e reduzir riscos.
3: Educação profissional e tecnológica.
2: Modelo de ensino completa 117 anos com oferta de qualificação técnica e ingresso no mercado de trabalho. Gabriela Noronha.
6: Hoje são mais de 3 milhões de matrículas na educação profissional técnica de nível médio, segundo o Censo Escolar da Educação Básica.
3: Hoje, na apresentação da Voz do Brasil, eu, Mariana Jungmann e Luciano Seixas.
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3: Quem ainda tem dinheiro nas plataformas de apostas online, as chamadas bets, vai receber os valores diretamente na conta bancária nos próximos dias.
2: A Secretaria de Prêmios e Apostas do Ministério da Fazenda divulgou um novo cronograma para a devolução.
3: De acordo com a pasta, um total de R$1,3 bilhão ainda não foram resgatados pelos usuários.
4: Foi encerrado ontem, segunda-feira, o prazo para o resgate voluntário dos valores disponíveis nas plataformas de apostas, as bets. Mas, segundo a Secretaria de Prêmios e Apostas do Ministério da Fazenda, ainda restam R$1,325 bilhão na carteira das bets, que devem ser devolvidos aos apostadores. A retirada vale para as empresas que tiveram a autorização de funcionamento no país. Segundo a secretaria, um dos fatos para a demora na retirada é a quantidade de contas com valores reduzidos. Pelo menos 86 milhões de contas possuem saldos de até 99 centavos, totalizando mais de R$15 milhões. Agora, as empresas têm até amanhã, dia 7, para informar as instituições financeiras os saldos de cada apostador. De acordo com o ministro da Fazenda, Dario Durigan, o dinheiro deve estar disponível nas contas entre os dias 9 e 14 de outubro.
7: As bets vão ter que informar para os bancos qual é o saldo no seu CPF que ficou lá sobrando. E os bancos, no dia 9 a 14 de outubro, vão devolver o seu dinheiro. Caso tenha qualquer problema, a Caixa vai receber o recurso e intermediar a devolução do seu dinheiro. Não confie em sites, em links que te mandarem que facilitem a devolução do seu dinheiro.
4: O fim das atividades das bets no país foi determinado por uma medida provisória. Só no dia de hoje, 1.500 sites de plataformas de apostas foram derrubados. Com isso, a partir desta terça-feira, os sites de aplicativos das plataformas deverão ficar indisponíveis. Reportagem Nazi Brum.
2: E para fortalecer as ações de combate à oferta de apostas de cota fixa no país, o Ministério da Justiça e Segurança criou novas estruturas no âmbito da Secretaria Nacional do Consumidor, a Senacom.
3: O Departamento de Fiscalização e Prevenção de Danos ao Consumidor vai atuar na prevenção e repressão das apostas ilegais e também na manipulação de resultados esportivos.
2: Já a Secretaria Nacional de Direitos Digitais vai acompanhar sistemas e políticas adotados pelas plataformas, analisar relatórios de transparência e notificar provedores e aplicativos que violem a medida provisória.
3: Pagar a mesma conta duas vezes por engano ou ter dor de cabeça com golpes e fraudes são alguns dos problemas enfrentados pelos usuários do Pix.
2: Para evitar situações como essas, o Banco Central aprovou novas regras para reforçar as operações financeiras no país.
3: Além de novas medidas de segurança, trabalhadores poderão utilizar o Pix automático em contas salários para pagamentos recorrentes.
8: O Banco Central aprovou novas regras para aperfeiçoar o Pix, ampliar suas funcionalidades e reforçar a segurança do sistema. As mudanças incluem novidades no Pix automático, regras específicas para cobranças híbridas e novos procedimentos contra fraudes. A partir de 1º de julho de 2027, o Pix automático poderá ser usado em contas salários para pagamentos recorrentes autorizados pelo cliente. A medida amplia as possibilidades de uso da ferramenta, mantendo as restrições já existentes para recebimento e outras operações nessas contas. Outra novidade envolve a cobrança híbrida, que reúne boleto e QR Code do Pix no mesmo documento. Para evitar pagamentos em duplicidade, a nova regra determina o cancelamento automático de um dos instrumentos assim que o outro for pago. Em caso de falhas, o regulamento define responsabilidades das instituições que devem comunicar ao usuário quando houver registro de suspeita de fraude, informar a data da marcação e permitir a revisão da medida. Se a suspeita não for confirmada, o registro deve ser cancelado. Claudimário Carvalho, para a Voz do Brasil.
2: A balança comercial brasileira registrou superávit de 7 bilhões 740 milhões de dólares em setembro, uma alta de 146% em relação ao mesmo período do ano passado.
3: Isso significa que o Brasil vendeu mais mercadorias e serviços para outros países do que comprou, resultando em um saldo positivo para a economia do país.
2: Os dados foram divulgados hoje pela Secretaria de Comércio Exterior do Ministério do Desenvolvimento, Indústria, Comércio e Serviços.
3: Os destaques nas vendas foram para o petróleo bruto, minério de cobre, combustíveis, soja, farelo de soja e café não torrado.
2: Aparelhos auditivos, cadeiras de rodas, camas hospitalares e até mesmo mudanças em imóveis para pessoas com algum tipo de deficiência.
3: Esses são alguns dos itens que podem ser financiados através de crédito acessibilidade, que oferece linha de crédito nos bancos públicos federais para aquisição de produtos e serviços de tecnologia assistiva.
2: Os equipamentos e dispositivos são voltados para dar mais autonomia e independência às pessoas com deficiência.
3: Saiba mais na reportagem de Luana Karen.
9: A linha de crédito Acessibilidade financia a compra de equipamentos, dispositivos e soluções que ajudem na autonomia de pessoas com deficiência. Isadora Nascimento, secretária nacional dos direitos da pessoa com deficiência do Ministério dos Direitos Humanos e Cidadania, lista os itens mais procurados para financiamento:
10: aparelhos para audição, amplificação sonora, cama hospitalar e também cadeira de rodas, que podem ser elétricas.
9: Entre os demais itens financiáveis estão órteses, próteses e dispositivos de acessibilidade para computadores. A linha também contempla o financiamento de adaptações em imóveis residenciais para acessibilidade. Tanto o Banco do Brasil quanto a Caixa Econômica oferecem a linha de crédito. Sérgio Fernandes de Carvalho Júnior, porta-voz do Banco do Brasil, detalha as condições oferecidas pelo banco.
11: O crédito é destinado a pessoas com renda mensal de até 10 salários mínimos. Os valores financiados podem variar entre R$ 70 e R$ 30 mil reais, e podem financiar até 100% do valor do produto ou do serviço adquirido. O prazo para pagamento é de até 60 meses. A taxa de juros é de 6% ao ano para quem possui renda de até 5 salários mínimos e de 7,5% ao ano para quem possui renda acima de 5 e até 10 salários mínimos.
9: A concessão do financiamento depende da análise de crédito e dos requisitos de cada banco. Por isso, o interessado deve consultar a instituição financeira antes da contratação para verificar valores disponíveis, taxas, prazos e documentação necessária. Reportagem Luana Karen.
2: Uma plataforma digital reúne informações de voluntários da Força Nacional do SUS, que atuam em desastres e emergências de saúde pública.
3: É o Sou Força, que já conta com 3 mil profissionais cadastrados.
2: Os profissionais podem ajudar em cenários de desastres naturais, epidemias e até mesmo para conter os impactos do fenômeno El Niño.
12: O sistema foi criado para organizar a força de trabalho e a mobilização de profissionais voluntários que desejam atuar em desastres e emergências de saúde pública por meio da Força Nacional do SUS. Na plataforma digital Sou Força, estão reunidas informações sobre formação, competências, experiências e disponibilidade de cada profissional cadastrado. Rodrigo Stabile, diretor da Força Nacional do SUS, exemplifica como

0: mudanças climáticas. O Brasil é um país que tem perspectivas de ser muito afetado pela El Niño, seja na região norte do Brasil por causa da seca, seja na região sul do Brasil por causa das chuvas. Ter essa lista organizada é muito importante para que a gente possa dar conta dessa resposta esse ano.
1: Quem deseja se voluntariar pode acessar o sistema diretamente pelo site plataforma-fnsus.saude.gov.br. Reportagem Luciana Colares de Holanda.
2: Calor acima do normal, risco de incêndios florestais e mudanças extremas no volume de chuvas.
3: Outubro chegou e os brasileiros vão continuar sentindo os impactos do El Niño em diferentes regiões do país.
2: A previsão dos Centros Nacionais de Monitoramento indica que o fenômeno tem mais de 95% de chance de atingir intensidade muito forte entre outubro e dezembro, com efeitos que devem se prolongar até o início do ano que vem.
4: O Instituto Nacional de Pesquisas Espaciais, INPE, e o Centro Nacional de Monitoramento e Alertas de Desastres Naturais, CEMADEM, alertam para os efeitos do El Niño em todo o país. A quarta edição do painel El Niño 2026-2027 atualiza o cenário do fenômeno climático no Brasil. Entre outubro e dezembro, há probabilidade superior a 95% de que o El Niño alcance intensidade muito forte. Os estudos indicam que o fenômeno deve permanecer pelo menos até o início de 2027. A previsão indica probabilidade de chuva acima da média na região sul, em parte do sudeste e no leste do nordeste. Já em grande parte do norte e em áreas do nordeste e centro-oeste, a tendência é de volumes abaixo da média. As temperaturas devem permanecer acima do normal em quase todo o país. Na agricultura, a menor disponibilidade de água no solo no centro-norte pode interferir na germinação e no estabelecimento da soja da safra 2026-2027, além de afetar pastagens e a oferta de água para os rebanhos. No sul, a maior disponibilidade hídrica favorece o milho de primeira safra, mas o excesso de umidade pode aumentar a ocorrência de doenças no trigo e dificultar a semeadura da soja e do arroz irrigado.
3: Ainda falando de El Niño, para garantir uma boa safra, um dos pontos que o produtor rural deve observar é a previsão do tempo.
2: Com essa informação, é possível definir a melhor época para plantar, reduzindo o risco de perda.
3: E com previsão de intensidade do fenômeno climático, os dados sobre temperatura e clima passam a ser ainda mais importantes.
2: Agora, o agricultor pode contar com mais uma ferramenta, uma página oficial com informações e orientações sobre o El Niño e seus possíveis impactos na agricultura e na pecuária brasileira.
5: Excesso de chuvas ou longos períodos de seca. O fenômeno El Niño deve trazer grandes desafios para a agricultura nos próximos meses. Por isso, o Ministério da Agricultura e Pecuária, em conjunto com o IMET, Instituto Nacional de Meteorologia, criou um site com o objetivo de oferecer prevenção e mitigação para os agricultores. A página traz, por exemplo, informações como clima, seguro rural, zoneamento agrícola de risco climático, assistência técnica e formas de crédito rural. Também estão disponíveis avisos meteorológicos de eventos severos, previsão do tempo para capitais brasileiras e informações técnicas voltadas à agricultura, incluindo tecnologias de ponta desenvolvidas pela empresa brasileira de pesquisa agropecuária, a Embrapa. Essas ações têm como foco fortalecer a gestão integrada dos riscos climáticos, combinando prevenção, boas práticas de manejo, assistência técnica e instrumentos de proteção ao produtor, como o seguro rural. A ideia é prevenir cenários e reduzir riscos. A página na internet pode ser acessada pelo Ministério da Agricultura no endereço gov.br/agricultura. Cleide Lopes, para a Voz do Brasil.
3: Organizações e moradores de 44 cidades da Bahia e de Pernambuco já podem apresentar projetos destinados a ações de recuperação ambiental.
2: A chamada pública do Banco Nacional de Desenvolvimento Econômico e Social, o BNDES, é voltada para a restauração da vegetação e dos recursos hídricos no entorno das usinas.

0: de Sobradinho e Itaparica, no Rio São Francisco.
1: Estão abertas as inscrições para o edital Águas do São Francisco, que vai apoiar ações de restauração ecológica da vegetação nativa e revitalização dos recursos hídricos nas áreas de influência dos reservatórios das usinas hidrelétricas de Sobradinho e de Itaparica, na região entre os estados da Bahia e de Pernambuco. A região de abrangência do edital contempla 25 municípios na área do reservatório da usina de Sobradinho e 19 municípios na área do reservatório da usina de Itaparica. O edital é fruto de uma parceria entre o BNDES, Banco Nacional de Desenvolvimento Econômico e Social, e a conta do Programa de Revitalização dos Recursos Hídricos das Bacias Hidrográficas do Rio São Francisco e do Rio Parnaíba. A gerente do Departamento de Meio Ambiente do BNDES, Vera Guedes, detalha os objetivos da seleção.
2: Serão ao todo 20 milhões de reais para apoiar ações de recuperação da vegetação, além de projetos que contribuam para melhorar a quantidade e a qualidade da água, conservar a biodiversidade, mitigar as mudanças climáticas e ampliar a oferta de serviços ecossistêmicos.
1: As inscrições para o edital Águas do São Francisco vão até o dia 2 de dezembro. Você pode obter mais informações no site chamadas.fumbio.org.br. Reportagem André de Barros Lima.
3: Estudantes de instituições federais têm até o dia 14 de novembro para se inscrever no exame de proficiência em língua inglesa.
0: As inscrições podem ser realizadas através do portal epli.ifsp.edu.br.
3: A iniciativa é um exemplo das possibilidades de formação e qualificação oferecidas pelas instituições que hoje reúnem 755 unidades em todo o país.
0: E nesse mês, a educação profissional e tecnológica completou 117 anos de história no Brasil.
3: Ao longo desse período, ampliou a oferta de cursos técnicos, de graduação e outras oportunidades de formação para milhões de brasileiros.
0: Saiba mais na reportagem de Gabriela Noronha.
4: A técnica de segurança do trabalho, Patrícia Colasso, hoje atua em uma importante empresa de engenharia. Paranaense do município de Araucária, ela conta que a formação no Instituto Federal do Estado foi fundamental para a sua trajetória.
5: Eu trabalhava como operadora de máquinas, aí eu quis um crescimento profissional mais avançado. E hoje em dia eu sou formada, eu já faço uma outra graduação, mas tudo se deu início devido a essa formação em segurança do trabalho.
4: O diploma do Instituto Federal também é a aposta de Franciele Pereira para um futuro melhor. No campus estrutural em Brasília, ela é estudante do curso técnico integrado em meio ambiente e participa de pesquisas, ações de extensão e projetos que relacionam o conhecimento aprendido em sala de aula aos desafios da comunidade.
6: Minha mãe falou que queria muito que eu entrasse no Instituto Federal de Brasília e, cara, representa muita coisa no meu futuro, não só pelos trabalhos que eu desenvolvo aqui e por esse negócio de você apresentar muitos projetos.
4: Os institutos federais são entidades especializadas na educação profissional e tecnológica, oferecendo também educação básica e superior. Atualmente, a rede federal conta com 755 unidades entre campi e polos de inovação. Para Marcelo Brega Gnoli, secretário de Educação Profissional e Tecnológica do Ministério da Educação, o diferencial desta modalidade de ensino é o compromisso com o desenvolvimento social e econômico da região.
7: Aquelas matérias que muitas vezes ele não tem uma associação dentro de sala de aula, ela sempre vai estar vinculada a alguma questão prática de resolução com arranjo produtivo, com arranjo social.
4: Embora os institutos federais tenham sido criados em 2008, a educação profissional e tecnológica faz parte da história do Brasil há 117 anos. Uma caminhada que começou oficialmente em 1909. Naquela época, o objetivo era oferecer um ofício aos jovens das classes menos favorecidas. Hoje, são mais de 3 milhões de matrículas na educação profissional técnica de nível médio, segundo o censo escolar Regular da Educação Básica e cerca de 2 milhões de estudantes em cursos tecnológicos de graduação, conforme o Censo da Educação Superior. Para a presidente da Associação Quilombola de Faceira de Chapada do Norte, em Minas Gerais, Ana Maria Pereira, contar com um campus da EPT Quilombola representa uma oportunidade de acesso à formação profissional para indígenas e quilombolas da região.
8: O Campus Quilombo ele vem para nos fortalecer, para garantir para que nós, nossa juventude, permaneça em nossos territórios.
4: O acesso à educação profissional e tecnológica varia conforme a instituição, o curso e o nível de ensino. Na rede federal, as regras de ingresso são definidas por cada instituição e divulgadas em edital. Nos cursos de graduação, a seleção pode ser feita pela própria instituição ou pelo SISU, conforme as regras de cada curso. Reportagem Gabriela Noronha.
0: Então, para quem quiser fazer o exame de proficiência em língua inglesa, eu vou repetir o portal onde as inscrições podem ser feitas. epli.ifsp.edu.br.
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10: Meu nome é Ana Beatriz Silva e minha dúvida é: como controlar o tempo durante a prova?
11: Quem responde a Ana Beatriz é o professor Tiago Diana. Ele aproveita para dar dicas sobre os principais temas da prova de história. Vale a pena conferir.
12: Fala pessoal, dica importantíssima para você que vai fazer a prova do Enem. Eu vou dividir a minha fala aqui em dois momentos diferentes. O primeiro é sobre a organização da prova e a sua estratégia. São duas provas longas e você aproveitar bem o seu tempo vai ser um grande diferencial competitivo. São 3 minutos por questão. Investe muito no tempo de qualidade, leitura e interpretação da prova. Agora, nos temas de história, que é sempre muito recorrente, tem uma aposta grande na recorrência do tema Brasil-Colônia e principalmente os aspectos da escravidão. Toda vez que você pensar em aspectos de trabalho, economia, cidadania, direito, esses temas estarão presentes na prova e farão você acumular muitos pontos. Em história geral, a pegada história contemporânea, tentando se aproximar dos tempos mais atuais, é muito forte. Você tem uma grande prova e aproveite muito todo o seu estudo e toda a sua dedicação.
11: É isso aí. 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
3: Estudantes indígenas ganharam mais tempo para reunir a documentação e garantir a participação no Programa de Desenvolvimento Acadêmico Indígena.
0: O prazo de inscrições para a seleção, que terminaria no dia 1º de outubro, foi prorrogado e agora segue aberto até o dia 26.
3: Com a alteração, o calendário do processo seletivo precisou ser ajustado e tem novas datas.
13: Candidatos interessados em participar do Programa de Desenvolvimento Acadêmico Indígena, o PEDAI, tem até 26 de outubro para se inscrever na seleção. O prazo inicial, previsto para 1º de outubro, foi ampliado pela Coordenação de Aperfeiçoamento de Pessoal de Nível Superior, a CAPES, autarquia vinculada ao Ministério da Educação. As candidaturas poderão ser enviadas até 26 de outubro, no horário de Brasília, exclusivamente pelo sistema eletrônico de inscrição da CAPES. Com a mudança no prazo, todo o cronograma foi reajustado. Agora, a análise documental está prevista para o período de 27 de outubro a 5 de novembro. O resultado será divulgado em 6 de novembro, com prazo para recursos entre 9 e 11 de novembro. A matrícula e o início das atividades seguem previstos para o primeiro ou segundo semestre de 2027. Para mais informações, acesse o portal gov.br/mec. Locução, Thalita Albuquerque.
0: Essas foram as notícias do governo federal.
3: Uma realização da Secretaria de Comunicação Social da Presidência da República.
0: Com produção da empresa Brasil de Comunicação.
3: Fique agora com as notícias do Poder Judiciário e do Congresso Nacional. Boa noite.
0: Boa noite, até amanhã.
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16: CNJ e Bacen propõem novas regras e limites para negociação de precatórios.
17: Justiça Eleitoral convida eleitores para contar como foi a experiência nas eleições 2026.
16: STJ anula júri e autoriza que peritos sejam ouvidos em caso sobre sobre morte de bebê após parto.
17: Boa noite, eu sou Marcela Luiz.
16: E eu sou Walter Lima.
17: O presidente do Supremo Tribunal Federal Federal e do Conselho Nacional de Justiça, ministro Edson Fachin, e o presidente do Banco Central, Gabriel Galípolo, receberam nesta terça-feira uma nota técnica com novas regras e limites para a negociação de precatórios.
16: O evento ocorreu na sede do STF em Brasília. A nota foi entregue pelo Grupo Executivo Interinstitucional criado pelo CNJ, o Banco Central e pela Advocacia Geral da União. Na ocasião, Fachin destacou que a nota técnica é fruto de um trabalho conjunto das instituições para dar uma resposta firme, mas cuidadosa à realidade do mercado.
18: É dessa matéria complexa, sensível e de impacto prático que nós hoje aqui estamos a cuidar. Como sabemos, a cessão de crédito e precatório é um instituto constitucionalmente admitido e garantido. Por isso, o desafio é exatamente esse, o de garantir que essa circulação ocorra com informação adequada, rastreabilidade, transparência, proteção do cedente, respeito à ordem constitucional de pagamento e o controle pelo tribunal competente. Por isso, regular não é impedir que o crédito circule, é assegurar que ele circule com segurança. E é justamente esse chamado que a nota técnica procura aqui atender.
17: Segundo Fachin, a nota técnica será submetida à análise do plenário do CNJ e da instância competente do Banco Central.
16: O presidente do Supremo ressaltou ainda que o normativo deverá ser apreciado e aprovado ainda neste mês de outubro.
17: Justiça Eleitoral convida eleitores para contar como foi a experiência nas eleições 2026.
16: A enquete anônima está disponível no site do Tribunal Superior Eleitoral até 31 de outubro. Mariana Fabre.
19: O objetivo é entender como foi a experiência de quem participou das eleições e o que pode ser melhorado nas próximas. Além de uma avaliação geral, o eleitor ou a eleitora pode compartilhar sua experiência sobre o acesso à informação, o deslocamento para a sessão eleitoral e sobre a própria votação. A participação é voluntária, feita pela internet, no site tse.jus.br e leva cerca de 3 minutos.
17: STJ anula júri em que médico e enfermeira são acusados por morte de bebê após parto domiciliar.
16: Segundo os ministros, a defesa foi prejudicada ao não obter autorização para que 2 peritos fossem ouvidos. Fátima Uchoa.
20: O Tribunal de Justiça do Rio Grande do Sul negou o pedido de oitiva dos peritos por avaliar que a defesa perdeu o prazo para indicar os assistentes técnicos a serem ouvidos, mas o STJ anulou o júri, considerando que as particularidades do caso e a necessidade de compreensão da atuação médica são suficientes para autorizar a oitiva dos peritos em novo júri e que a perda de prazo não pode prevalecer sobre o princípio da plenitude da defesa. O relator foi o ministro Reinaldo Soares da Fonseca.
17: A Justiça do Trabalho manteve uma indenização de R$3.000 a um empregado agredido pelo supervisor.
16: O caso aconteceu em Ituiutaba, Minas Gerais, mas o trabalhador também contribuiu para o conflito. Simone Moura.
21: O empregado fotografava o supervisor sem autorização e publicava as imagens com comentários depreciativos no grupo de WhatsApp da empresa. Em uma dessas situações, ele foi agredido pelo chefe. Para a justiça, a agressão não se justifica, mesmo com provocação. Mas a conduta do trabalhador também foi considerada na fixação da indenização no valor de R$3.000.
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17: Uma boa noite.
16: E até amanhã.
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1: Eu sou Paula Groba.
2: E eu sou Humberto Pinheiro.
1: E estes são os destaques de hoje do Jornal do Senado, que começa agora.
2: Senadores iniciam sessões de discussão da PEC que acaba com a escala de 6 dias de trabalho e 1 de folga.
1: Projeto no Senado prevê inclusão de artesãos de baixa renda na Previdência Social.
2: Senado discute medidas para enfrentar impactos de Super El Niño.
1: Boa noite.
2: Boa noite.
1: Mais dias de descanso e menos dias de trabalho. O Senado começou a discutir o fim da escala 6x1. A proposta pode mudar a rotina de milhões de trabalhadores.
2: Segundo o presidente do Senado, o texto pode ser votado em primeiro turno já na próxima semana, após 5 sessões de discussão. Repórter Alexandre Campos.
3: O Senado fez nesta terça-feira a primeira de 5 sessões de discussão da proposta de emenda à Constituição, que acaba com a chamada escala 6x1, antes da votação da matéria em primeiro turno. Na prática, a PEC prevê que a jornada de trabalho passará de 44 para 40 horas semanais, sem redução de salário e com direito a 2 dias de folga, sendo um deles preferencialmente aos domingos. Essas regras não valerão para os servidores públicos, mas alcançarão os terceirizados de órgãos públicos. Também não serão aplicáveis para os trabalhadores da iniciativa privada que tiverem diploma de curso superior e que receberem um salário maior que 2,5 vezes o teto da Previdência Social, salvo se o empregador, por vontade própria, decidir o contrário. A diminuição será gradual. Se aprovada a proposta, 2 meses depois de sua promulgação, o tempo de trabalho por semana passará de 44 para 42 horas. Um ano depois da implementação dessa primeira etapa, vai diminuir para 40 horas. Sem se manifestar sobre o mérito da PEC, a senadora Damaris Alves, do Republicanos do Distrito Federal, defendeu que o início da discussão da proposta em plenário deveria ocorrer depois do segundo turno das eleições.
4: É uma matéria delicada, uma matéria que diz respeito a inúmeros segmentos e é a matéria de mais interesse do trabalhador. Como é que você pega uma coisa que vai mexer com milhões de vidas e você coloca num período eleitoral? Eu acho que essa discussão, pé no chão, tinha que ser pós-eleição. É diz respeito à vida do trabalhador.
3: Mas o senador Paulo Paim, do PT do Rio Grande do Sul, afirmou que a redução da jornada de trabalho é uma pauta antiga no país. Ele lembrou que o ex-presidente Getúlio Vargas, diante da falta de limite, fixou a jornada em 48 horas semanais.
5: Depois, na Constituinte, nós conseguimos reduzir de 48 para 44. De lá para cá, eu apresentei acho que uma meia dúzia de PEC. Realizamos dezenas de audiências públicas e aqui no plenário também 2, 3 sessões temáticas. Para mim, as eleições devem acontecer sim, sempre. No Brasil acontece 2 em 2 anos, que é os prefeitos e depois governadores e o Congresso, né? E a presidência da República. Então, cada vez que tiver uma discussão de uma campanha eleitoral, não se vota mais nada. É totalmente absurdo.
1: O presidente do Senado, Davi Alcolumbre, afirmou que vai cumprir todas as etapas previstas para a análise da proposta que acaba com a escala 6x1. Segundo ele, a PEC passará por 5 sessões de discussão antes de uma eventual votação em primeiro turno. Se for aprovada, serão necessárias mais 3 sessões de discussão antes da votação em segundo turno.
2: Alcolumbre também destacou que cumpriu o compromisso de levar a proposta ao plenário e afirmou que, no momento da votação, cada senador e senadora terá liberdade para decidir sobre a redução da jornada de trabalho dos quase 40 milhões de brasileiros que, segundo ele, atualmente trabalham na escala 6x1.
6: Qual é o meu desejo? É cumprir integralmente o rito constitucional, sem atropelos, sem acelerar nada, para na semana que vem termos sessões terça, quarta e quinta, e se caso todos nós pudermos concluir as 5 sessões de debate na semana que vem, do ponto de vista regimental, colocar para sua deliberação em primeiro turno.
1: Quem vive do artesanato poderá ter direito à proteção da Previdência Social.
2: Um projeto em análise no Senado prevê que artesãos de baixa renda sejam reconhecidos como segurados especiais, com acesso a benefícios previdenciários. Repórter Marcela Cunha.
7: O projeto da senadora Lurdinha Pereira, do PSB do Maranhão, inclui entre os segurados especiais da Previdência o artesão que trabalha em regime de economia familiar. O segurado especial é uma categoria da Previdência que reúne trabalhadores que vivem da própria atividade e tem regras específicas de contribuição. Para ser enquadrado nessa categoria, é preciso ter o artesanato como profissão habitual ou principal meio de vida. Além disso, a renda obtida com a atividade não poderá ultrapassar um salário mínimo. A regra valerá tanto para quem vive no campo quanto nas cidades. A senadora Zenaide Maia, do PSD do Rio Grande do Norte, destaca que, para muitas famílias, o artesanato também representa fonte de renda e sustento.
8: O artesanato não é só beleza, ele é cultura, é renda, é dignidade e é desenvolvimento para muitas comunidades.
7: A condição de artesão deverá ser comprovada de acordo com a Política Nacional do Artesão.
1: Chuvas intensas, secas, enchentes e ondas de calor podem se tornar mais frequentes e intensas com a previsão de um super El Niño.
2: O fenômeno acende o alerta para os impactos no Brasil e o Senado já discute e aprova medidas para preparar o país e reduzir os prejuízos causados por eventos climáticos extremos. Repórter Patrícia Oliveira.
9: A previsão a partir de agora em outubro e para os próximos meses é de chuvas acima da média em partes da região sudeste do Brasil e principalmente no sul, com a possibilidade de ciclones. Enquanto outras regiões, como o Nordeste e a Amazônia, podem enfrentar períodos mais secos e maior risco de queimadas. Um projeto transformado em lei da senadora Tereza Cristina, do Progressistas de Mato Grosso do Sul, impede o bloqueio dos recursos do pagamento do seguro rural para proteger o produtor contra grandes perdas no campo. Outra proposta do senador astronauta Marcos Pontes, do PL de São Paulo, cria uma política nacional com um sistema de informações para prevenção e monitoramento dos riscos de desastres.
10: E isso é extremamente importante para que os nossos municípios fiquem mais preparados para enfrentar situações de emergências climáticas, e elas vão aparecer cada vez mais.
9: O projeto está pronto para votação na Comissão de Constituição e Justiça.
1: Respeitar a vontade do eleitor expressa nas urnas é fundamental para fortalecer a democracia. A avaliação é do presidente do Senado, Davi Alcolumbre, após o primeiro turno das eleições.
2: Ele pediu respeito ao resultado também no segundo turno, marcado para o dia 25 de outubro. Repórter Raíssa Abreu.
11: Ao chegar ao Senado nesta terça-feira para retomar as sessões plenárias, o presidente da Casa, Davi Alcolumbre, cobrou dos brasileiros respeito ao resultado das urnas no segundo turno.
12: Que o povo brasileiro possa, a partir deste segundo turno para presidente, nos estados que teremos segundo turno, fazer a escolha com a sua consciência livre de escolher o que é melhor para o Brasil. Como presidente do Congresso Nacional, eu tenho a convicção, primeiro, que todos nós precisamos respeitar o resultado das urnas. Isso é questão fundamental para o fortalecimento da democracia.
11: O segundo turno das eleições está marcado para 25 de outubro.
1: Já o senador Confúcio Moura, do MDB de Rondônia, defendeu uma atuação política sem radicalização e voltada à solução dos problemas concretos do país. Ele afirmou que o próximo Congresso deve priorizar medidas graduais e destacou a importância da educação, da pesquisa científica e da valorização de professores e pesquisadores.
2: Para Confúcio, governos de diferentes linhas políticas precisam concentrar esforços em fazer o básico bem feito. Ele destacou que é completamente injustificável adotar posturas contrárias ao avanço do conhecimento.
13: Não pode nenhum governo de direita, conservador ou esquerda, no mundo da tecnologia, do avanço da inteligência artificial, de tudo isso, a gente ser contra a pesquisa científica, contra o pesquisador brasileiro, contra o professor. Isso não justifica em nenhum partido do mundo.
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2: Edição de Paula Groba e trabalhos técnicos de Eliseu Caires. O Jornal do Senado fica por aqui. Acompanhe agora as notícias da Câmara dos Deputados. Boa noite.
1: Boa noite e até amanhã.
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16: Bancadas discutem pautas prioritárias para o período depois das eleições.
17: Homens brancos e com graduação são maioria entre os deputados eleitos.
16: Primeiro turno teve maior número de abstenções desde a redemocratização.
17: 23 deputados federais vão assumir outros cargos no próximo ano.
16: Boa noite. A partir de 2027, pelo menos 23 deputados que cumpriam o mandato parlamentar na Câmara nesta legislatura vão ocupar outros cargos, como informa o repórter Luiz Cláudio Canuto.
18: 23 deputados federais foram eleitos para outros cargos, como governador, senador e deputado estadual. 17 deputados federais foram eleitos para o Senado e 2 foram eleitos na chapa para o Senado, como suplentes de senador. Em nível estadual, o deputado Zuco, do PL do Rio Grande do Sul, foi eleito em primeiro turno governador do estado. Em Tocantins, o deputado Vicentinho Júnior, do PSDB, disputará o segundo turno contra a senadora professora Dorinha, do União. Segundo o cientista político Paulo Castro, a Câmara dos Deputados costuma ser o ponto de partida para uma carreira política em nível nacional. E é natural que deputados, após algum mandato, passem a disputar vagas no Senado, prefeituras ou governos de estado.
19: Então o eleitor percebe isso, ele sabe que essa atuação política aqui na Câmara dos Deputados também gera muito aprendizado político, consolida também as bases de atuação desses parlamentares nos seus municípios, principalmente depois que nós tivemos aí a possibilidade de flexibilizar, vamos dizer assim, a forma como eles disponibilizam, direcionam emendas parlamentares para os seus eleitores, e o eleitor valoriza essa experiência. Então é comum, porque dentro da política, né, quem tem mais exposição, quem tem mais presença, costuma sair à frente na eleição. Então, certamente um deputado federal que disputa outro cargo já tem esse recall.
18: 5 deputados federais foram eleitos para assembleias legislativas e 4 ficaram como suplentes nas chapas eleitas para os legislativos estaduais. Outros 31 deputados candidatos não foram eleitos. Da Rádio Câmara de Brasília, Luiz Cláudio Canuto.
15: Eleições.
9: O perfil dos deputados permaneceu quase inalterado em relação às legislaturas anteriores e a maior parte da Câmara segue sendo formada por homens brancos e com nível superior. Saiba mais detalhes sobre o perfil dos parlamentares eleitos na reportagem de Agui Pontes.
20: Com a contagem dos eleitos, a Câmara dos Deputados mantém perfil social majoritariamente branco, masculino e com idade média em torno de 49,9 anos. Segundo o cientista político da Universidade de Brasília, Murilo Mendes, o rosto da Câmara é muito próximo do que ela já vem tendo há muito tempo.
21: A Câmara dos Deputados manteve o mesmo perfil, muito parecido, perfil social de outras legislaturas, majoritariamente formada por homens, brancos, de ensino superior também, de maior renda.
20: Segundo o último levantamento dos perfis dos deputados, dos 513 representantes na Câmara, 421 possuem ensino superior. Deputados do sexo masculino ocupam 404 cadeiras e 374 dos representantes são brancos. Esses mesmos fatores encontram pouca correspondência na população geral, segundo dados do IBGE. Enquanto deputados com ensino superior são 82,1%, esse mesmo perfil representa 21,4% da população. A população masculina corresponde a 48,5% do povo brasileiro. Já na Câmara, 78,8% dos eleitos são homens. E apesar de 72,9% dos deputados serem brancos, 10,2% dos brasileiros se autodeclaram da mesma forma. Representantes pretos e pardos somam 26,4%, em torno de um quarto da Câmara. Pessoas indígenas têm 3 representantes, um a menos se comparado à legislatura anterior. E pessoas amarelas de ascendência asiática têm 1 representante, 2 a menos do que antes da eleição. O deputado Kim Kataguiri, do Missão de São Paulo. Segundo o cientista político Murilo Mendes, apesar do perfil da Câmara se manter muito próximo ao que sempre foi, houve um aumento da presença feminina. Foram mais 19 cadeiras com as eleições de 2026, fazendo com que elas passassem de 17,7% das candidatas eleitas em 2022 para 21,2%.
21: Hoje, as mulheres são vitrines eleitorais dos partidos, funcionam como puxadoras de votos em muitos estados. Então, hoje, o investimento em candidaturas femininas deixou de ser apenas para cumprir a nominata para cumprir a cota de gênero. E hoje elas são cabeças de chapa da disputa proporcional.
20: No recorte de faixa etária, a média de 49,9 anos se mantém constante em comparação a outras magistraturas, mas apresenta diversidade de idades na casa. A maior fatia dos deputados, 31%, tem entre 40 e 49 anos. Cerca de 24% tem entre 50 e 59. 17,5% possui entre 60 e 69. Entre 21 e 34 anos, são 9,7%. E 70 anos ou mais, são 6%. Os deputados mais idosos, com 78 anos, são Magna Mofato, do PL de Goiás, e Luiz Carlos Busato, do União do Rio Grande do Sul. O mais jovem, com 21 anos, é Alvinho Lira, do PP de Alagoas. A composição da Câmara contou com uma maioria de deputados reeleitos. Aproximadamente 58% estão renovando o pleito. Da Rádio Câmara, de Brasília, Agui Pontes.
16: Na próxima legislatura, 29 deputados federais voltam a exercer o mandato na Câmara. É o maior número de ex-deputados que retornam à casa desde 2010. Confira os detalhes na reportagem de Antônio Vital.
0: Dos 513 deputados federais eleitos este ano, 29 já tinham exercido o mandato antes e estavam fora da Câmara. Esse número representa menos de 6% do total, mas inclui ex-parlamentares conhecidos em seus estados, como o ex-presidente da Câmara João Paulo Cunha, do PT de São Paulo, e o ex-líder do governo Bolsonaro na casa, Major Vitor Hugo, do PL de Goiás. Dos ex-deputados que retornam à Câmara, 12 são do PL, 7 do PT, 3 do MDB e os demais do PP, Podemos, União Brasil, Novo, PSD e PRD, com um representante cada. O número de ex-deputados que retornam à Câmara é o maior desde 2010. Em 2010 foram 28 e em 2022 foram 17. Esses deputados não estão incluídos nos cálculos de renovação da Câmara, que só considera os eleitos para o primeiro mandato. Esse número é de 183, o que representa uma taxa de renovação de pouco mais de 35%. Dentre os outros nomes conhecidos que ocuparão cadeiras de deputados no ano que vem, estão Freixo, do PT do Rio de Janeiro, Agnello Queiroz, do PT do Distrito Federal, e subtenente Gonzaga, do PL de Minas Gerais. Para o cientista político Ricardo de João Braga, são políticos experientes que enfrentaram uma tarefa difícil ao se elegerem sem estar ocupando um mandato.
4: Quem estava fora da política no sentido dos cargos teve que subir uma montanha relativamente alta. E quem estava fora da política mesmo, eu acho que teve que trabalhar vários anos para conseguir reconstruir a sua rede de relacionamento. Esse retorno, primeiro, é o reconhecimento do eleitor, ou então é simplesmente até um recall, como a gente costuma dizer, aquela lembrança. Mais uma coisa que é interessante é que é uma volta de parlamentares experientes.
0: Entre os que voltam a exercer um mandato este ano estão apenas três mulheres: Perpétua Almeida, do PCdoB do Acre, professora Rosa Neide, do PT de Mato Grosso, e Rose Modesto, do União de Mato Grosso do Sul. Da Rádio Câmara de Brasília, Antônio Vital.
16: Política.
22: O primeiro turno das eleições registrou o maior número de abstenções desde a redemocratização. Quem explica os detalhes é a repórter Kate Nayane.
23: Neste domingo, o primeiro turno das eleições de 2026 registrou o maior número de abstenções desde 1998. Ao todo, foram 21,08%, o que equivale a 33,4 milhões de eleitores, segundo dados do Sistema de Totalização de Votos do Tribunal Superior Eleitoral. O especialista em relações governamentais, Eduardo Galvão, analisa que o percentual já era esperado, considerando as últimas eleições. Para ele, a alta expectativa dos brasileiros sobre os candidatos causa uma espécie de frustração, o que pode levar o eleitorado a se abster do direito ao voto.
24: Tanto aqui no Brasil quanto em outros países também da América Latina, que é a alternância muito rápida de poder entre espectros políticos. Ou seja, vota-se na direita, não consegue resolver os problemas, vota-se na esquerda tentando resolver os problemas, não se consegue esse resultado, o imediatismo das pessoas, do eleitorado, por soluções.
23: Ele afirma ainda que essa expectativa explica não só a alternância no poder, quanto a desmotivação das pessoas para ir às urnas exercer a sua cidadania.
24: Na minha visão, esse dado, ele conversa muito com essa tendência de alternância de poder, porque isso demonstra uma insatisfação muito grande das pessoas em relação ao ambiente político, em relação aos próprios representantes. Na percepção das pessoas, as demandas sociais não estão sendo atendidas nem por um projeto de governo, nem por outro projeto de governo.
23: Em 2022, a porcentagem de abstenção foi de 20,95% na primeira etapa da votação. Em 2026, 158,7 milhões de eleitores foram considerados aptos a votar. 125 milhões compareceram às urnas. Entre os votantes, 2,2 milhões dos votos foram em branco e 3,6 milhões nulos. Os votos brancos e nulos são geralmente de pessoas que não se identificam com nenhum candidato ou partido. É tido como um voto de protesto e pode demonstrar o descontentamento da população em relação às opções de governantes disponíveis para ocupar as cadeiras do plenário. Da Rádio Câmara de Brasília, Kate Nayane.
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16: Economia. Arthur Oliveira Maia, do União da Bahia, é favorável à proposta de emenda à Constituição que limita a alíquota máxima do IPVA a 1% do valor de venda do veículo. A PEC também altera a base de cálculo do imposto para considerar o peso de fábrica do automóvel em vez do valor de mercado.
22: Arthur Oliveira Maia explica que a ideia é tornar a cobrança mais previsível e evitar que o valor do IPVA aumente de forma excessiva em razão do preço do veículo. O texto ainda permite que os estados concedam descontos para veículos menos poluentes.
16: Fernando Coelho Filho, do União de Pernambuco, apoia a criação de uma frente parlamentar em defesa do mutualismo. O colegiado visa garantir uma alternativa viável e competitiva ao mercado tradicional de seguros de veículos.
22: Fernando Coelho Filho ressalta que a iniciativa busca articular ações entre o governo, a iniciativa privada e a sociedade civil para fortalecer o setor. Segundo ele, o colegiado é importante para garantir um ambiente regulamentado que amplia a proteção do patrimônio da população.
16: Agricultura. Gabriel Mota, do União de Roraima, defende a aprovação de projeto que cria um programa nacional de assentamentos produtivos próximos às cidades. A proposta busca ampliar o acesso à terra para famílias vulneráveis, com foco no abastecimento de mercados locais.
22: Gabriel Mota ressalta que os assentamentos poderão receber apoio para assistência técnica, crédito e comercialização da produção. O texto admite lotes menores que um hectare, desde que estudos comprovem a viabilidade econômica, ambiental e produtiva da área.
16: Votação. Após o primeiro turno das eleições, os partidos começam a discutir pautas prioritárias. O PL, com a maior bancada eleita para a Câmara e o Senado, defende mais flexibilidade nas relações trabalhistas.
22: A federação PT, PCdoB, PV, com a segunda maior bancada eleita para a Câmara, diz que o fim da escala 6x1 é uma demanda da sociedade. A repórter Silvia Munhato tem as informações.
5: Com a definição das novas composições da Câmara e do Senado para a próxima legislatura, os partidos já começam a discutir as pautas legislativas prioritárias. A partir da força eleitoral do PL mostrada nas urnas, o deputado Maurício Marcon, do Rio Grande do Sul, vice-líder do partido na Câmara, acredita que haverá menos espaço para medidas que busquem regular as relações trabalhistas, como as discussões sobre a jornada de trabalho máxima.
6: A gente tem exemplos dos Estados Unidos, do Canadá, da Austrália, da Inglaterra, que fazem a questão por horas trabalhadas com os direitos trabalhistas garantidos de forma proporcional, onde as pessoas vão fazer as suas horas de trabalho que assim desejarem. Se quiserem trabalhar 2, 3, 4, 5, 6 dias, elas vão ter a liberdade.
5: Para o deputado Daniel Almeida, do PCdoB da Bahia, vice-líder do governo no Congresso, a sociedade se mostrou favorável ao fim da escala 6x1, porque quer mais tempo livre.
7: Quem está contra isso está contra a evolução natural das coisas, está contra a opinião da sociedade, está contra os trabalhadores brasileiros. Esse debate de que o mercado regula as relações na sociedade, regula as relações do mundo do trabalho, as relações econômicas, é uma falácia. Não é assim que as coisas funcionam.
5: Maurício Marcon afirma que o partido deve trabalhar pelo corte de impostos e até para suspender a reforma tributária, aprovada em 2023 pelo Congresso. Outro movimento, segundo ele, será na direção do corte de gastos, além de outras pautas.
8: Fim das decisões monocráticas do Supremo Tribunal Federal, que está lá esperando há muito tempo lá, e a gente precisa votar, redução da maioridade penal. Então a gente tem várias pautas aí para serem aprovadas.
5: Daniel Almeida acredita que o país terá que fazer um enfrentamento mais firme do crime organizado e citou a proposta em discussão que busca reestruturar o sistema de segurança pública.
7: Criou-se o fundo eleitoral, mas a presença do poder econômico e de forma especial de setores do crime organizado na vida política está cada vez mais intensa. Então tem que fazer uma reforma político-eleitoral.
5: O vice-líder do governo também acredita que será necessária uma discussão sobre o Supremo Tribunal Federal no sentido de fixar mandatos para os ministros. Da Rádio Câmara de Brasília, Silvia Minhato.
15: Segurança Pública.
16: Mário Negro Monte Júnior, do PSB da Bahia, apoia a proposta que amplia a coordenação da União na segurança pública e integra os órgãos federais, estaduais e municipais. A PEC também reforça a atuação da Polícia Federal contra organizações criminosas e milícias.
22: Mário Negro Monte Júnior destaca ainda a criação da Polícia Viária Federal, com atuação em rodovias, ferrovias e hidrovias, e a inclusão das guardas municipais no sistema de segurança pública. Ele acrescenta que a proposta também prevê recursos para os fundos nacionais da área.
16: Marangoni, do Podemos de São Paulo, é autor de proposta que altera o Código Penal para aumentar a punição a quem comete o crime de ato obsceno em locais de uso coletivo. De acordo com a matéria, a punição passa a ser de 2 a 5 anos de reclusão, além de multa.
22: Marangoni afirma que a medida alcança banheiros, vestiários, escolas, transportes coletivos, centros comerciais e outros espaços frequentados por crianças e adolescentes. Ele considera que esses ambientes exigem proteção reforçada contra a exposição a atos de conteúdo sexual.
16: Marussa Boldrin, do Republicanos de Goiás, propõe criar diretrizes nacionais para transformar as salas Lilás em uma política de atendimento humanizado a mulheres e meninas vítimas de violência. A implantação seria gradual, respeitando a autonomia de estados e municípios.
22: A proposta, relatada por Marussa Boldrin na Comissão de Saúde, garante acolhimento, escuta especializada e integração com a rede de proteção. Também prevê treinamento contínuo das equipes e protocolos nacionais para orientar o atendimento às vítimas.
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15: Previdência.
16: Vander Lubé, do PT de Mato Grosso do Sul, apoia o projeto que regulamenta a aposentadoria especial por penosidade no regime geral de previdência social. A proposta define o conceito de penosidade e estabelece critérios para a concessão do benefício.
22: O texto de Vander Lubé prevê a aposentadoria após 25 anos de trabalho em condições de grande desgaste físico ou mental, mediante comprovação por perícia técnica. O projeto também cria regras específicas específicas para motoristas do transporte rodoviário comprovarem o direito ao benefício.
16: Termina agora o Jornal Câmara dos Deputados, produzido pela Rádio Câmara, com trabalhos técnicos de Everson Urani e apresentação de Luciana Vieira e José Carlos Andrade. Uma ótima noite para você.
22: A Voz do Brasil volta amanhã. Uma boa noite para você.
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0: Boa noite, 8 horas.
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0: Boa noite. Cheguei pra fazer companhia pra vocês nessa terça-feira linda, dia 6 de outubro de 2026. Isso mesmo, agora fazendo 17 graus aqui na capital do milho. E já vamos começando, né, com participação. Boa noite, Ezequiel Pinheiro. Obrigado, meu amigo. Tamo junto. Deus te abençoe, viu? Tenha uma ótima e abençoada noite de terça-feira. Tamo aí juntos já pra trazer muita alegria, muito astral. E claro, os melhores bailes, né? As melhores músicas, os melhores bailões é aqui no Bailão da 97. Participa comigo, manda o seu WhatsApp pra cá no 991-237-132. E participa comigo dessa noite especial de terça-feira, 6 de outubro, né? Faço companhia pra você até a meia-noite, hein? Eu, Jonathan William, faço companhia pra você até a meia-noite. Então fica aí juntinho comigo. Vem fazer dessa noite a melhor noite de toda a sua vida. Isso mesmo, na companhia da Momento FM. Você que tá em casa, você que tá no trabalho, você que tá aí na rodagem, né? Também está trabalhando. Você que está nos levando de carona, participa com nós. Manda sua mensagem pra cá no 991-237-132 e participa comigo, hein? Bora! Vamos começar muito bem agora com Banda Pérola Negra, Amor Perigoso. Depois vem aí muito mais sucesso dos bailões, porque bailão é vida!
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0: Boa noite, 8h15.
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0: 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Você que tá ligadinho nas ondas sonoras 97.9, participa comigo aqui. Manda sua mensagem pra cá no 991-237132. Boa noite, Dona Iraci, seu Jair, estão lá na bairro Santa Terezinha, Chaxinha, acompanhando a programação da Poderosa do Oeste, acompanhando o Bailão da 97 aqui da Momento FM. Estão pedindo aí Os Atuais com Barco do Amor, Os Atuais. Pode deixar que logo em seguida nós vamos tocar, tá bom? Um abraço também pro pessoal aí do bairro Colar que tá ouvindo a gente. Um abraço, ó, mandaram aqui, não tá aparecendo o nome, viu? Manda o nome, manda o nome pra mim saber. Ah, manda um abraço pra todos do bairro Colato, mas não colocou o nome, viu? Um abraço pra vocês aí de qualquer forma, tá bom? Aí tem muito ouvinte também no bairro Colato, né? Estão pedindo Amor Mafioso aí com o musical JM, vamos tocar logo em seguida, tá bom? Fala, meu amigo Rivelino, boa noite.
1: Boa noite, Jonatas. Riva por cá, incomodando o amigo, né? Todas as noites aí, fazendo as férias do meu amigo, meu irmãozinho Mancha aí, né? Aquele abraço, meu querido. Ah, mas hoje sai, né? 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
0: Vai tocar logo em seguida, beleza, meu amigo? Valeu! Fala, Paulo Sérgio, boa noite. Paulo Sérgio lá do Bom Jesus, também sempre ligadinho aqui na nossa programação, sempre juntinho com nós, né? Meu amigo Ezequiel Pinheiro também, agora fazendo 17 graus na capital do milho, isso mesmo, participem comigo, manda sua mensagem pra cá no 991-237132 e participa da programação do Bailão da 97, porque se é sucesso, com certeza toca aqui na Momento FM. Vamos seguindo aí com os Reis do Baile, Os Atuais, depois Banda Passarela e Musical JM.
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0: Boa noite, 8h31. Vem a informação da hora com Jocely Luiz.
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2: A Secretaria Municipal de Saúde de Faxinal dos Guedes promove no dia 17 de outubro um sábado de atendimento especial dedicado às mulheres dentro da programação do Outubro Rosa. A ação será realizada das 7 ao meio-dia em todas as unidades de saúde do município, com serviços voltados à prevenção e ao cuidado com a saúde da mulher. A iniciativa busca facilitar o acesso aos serviços de saúde e reforçar a importância da prevenção e do acompanhamento regular, especialmente para a identificação precoce de alterações que possam contribuir para um diagnóstico e tratamento mais rápido. Para participar, as mulheres devem agendar o atendimento com o agente comunitário de saúde ou diretamente em uma das unidades de saúde de Faxinal dos Guedes. Com informações para a programação, repórter Jocely Luiz.
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0: 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Manda seu WhatsApp pra cá no 991-23-7132 e participa comigo do Bailão da 97. Isso mesmo, porque bailão é vida. Vamos participar comigo? Manda seu WhatsApp pra cá, hein? Participa dessa terça-feira, essa bela terça-feira hoje, hein? Terça-feira chuvosa, é bem enjoativa, mas gostosa, isso mesmo, muito produtiva, com bastante trabalho, isso mesmo. Vamos seguindo a programação aqui com o Musical São Francisco, Musical São Marino e Rogério Magrão e Banda. Ah, porque se é sucesso, com certeza toca na Poderosa do Oeste, toca nessa rádio. Qual é um canhão de audiência? Momento FM. Boa noite, Paulo Melo. Paulo Melo tá aí ligadinho na programação com nós. Um abraço, tudo de bom, viu, meu amigo? Deus te abençoe. Quero mandar um abraço especial também pro pessoal lá do Restaurante Sabores da Ana, pra Ana, né? Pro Paulo Vostro, pra toda aquela equipe maravilhosa do Restaurante Sabores da Ana. 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Não tem erro, não tem como não achar, né? Vamos seguir na programação então aí. Ô, oh, coisa boa, hein? Bora, participa comigo aqui no Bailão da 97.
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1: Boa noite, 8h46.
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0: Boa noite, 91.
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